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1: 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Hardcore pop é uma coisa, sim. Por isso, hoje é dia de guitarras rápidas e inspirações em punk e hardcore, mas ainda assim, pop rock. Eles são Bego, na voz, Dani, na bateria, Diego, na guitarra, Tomás, outra guitarra, e Willow, no baixo. E como grupo, são conhecidos por Monte Perdido. Esta canção já tem uns aninhos, mas é, até agora, o último single da banda. Vamos ficar com Solo Quiero Hacerte Llorar, canção dos Monte Perdido, os Nuestros Hermanos de hoje.

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0: João Teutónio com Nightcrawling na Radar também. Lupin, is that how you want me to feel? E assim chegamos ao palco Radar desta semana com a presença dos Faith No More.
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0: Os Faith No More ao vivo no Palco Radar ao longo desta semana, também para celebrar o regresso da banda de Mike Patton aos palcos em 2027. Ainda não temos todos os detalhes que precisamos, mas celebra-se a boa nova. E é o que fazemos esta semana no Palco Radar. Então, recuperamos um concerto de 1997. Estão por lá os clássicos todos, muitos dos clássicos. 7h56 agora. O Palco Radar está de regresso ao longo do dia e amanhã, à mesma hora, antes das 8.
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0: 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E vão ser 8 da manhã, temos notícias com a Liliana Teixeira Lopes já daqui a 2 minutinhos. Até lá, Silva, tudo o que eu quero, bom dia.
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3: Bom dia, morreu Victor Willis, vocalista dos Village People, que se tornaram conhecidos no final da década de 70 com êxitos como YMCA ou Macho Man. O cantor norte-americano tinha 74 anos e sucumbiu na terça-feira, um dia de completar os 75 anos, a uma doença rápida mas agressiva, divulgou a banda no Facebook. Nascido no Texas e criado em São Francisco, Willis começou por cantar na igreja, tendo-se mudado depois para Nova York, onde se juntou ao grupo de teatro negro Ensemble Company. Antes ainda de ajudar a fundar os Village People, em 1977, chegou a participar em produções da Broadway como musical The Wiz. Nos Village People, o cantor apresentava-se vestido de polícia ou de oficial da Marinha, tendo dado voz a sucessos como Macho Man, In the Navy, YMCA ou Go West, que também coescreveu. Abandonou a banda em 1980, tendo regressado em 82, mas por pouco tempo. Depois de décadas em tribunal numa batalha legal pelos direitos de autor das canções que tinha escrito para os Village People, entre as quais alguns dos maiores êxitos, voltou a juntar-se ao grupo em 2017. A banda atuou em vários eventos ligados à tomada de posse de Donald Trump como presidente dos Estados Unidos em 2024, depois deste utilizar o YMCA nos comícios da sua campanha. Willis terá pedido a Trump para parar de usar a canção, mas acabou por mudar de opinião, dizendo que os benefícios financeiros tinham sido ótimos. O Canadá vai estrear-se no Festival Eurovisão da Canção em 2027 na Bulgária, tornando-se o primeiro novo país a entrar na competição desde a Austrália em 2015. A participação foi confirmada após a CBC Radio Canada se tornar membro de pleno direito da UER, a União Europeia de Radiodifusão. Ao fazer parte da UER, cuja decisão foi aprovada por votação durante a 96ª Assembleia Geral em Praga, na República Checa, a CBC Radio Canada está agora apta a participar no Festival Eurovisão da Canção. A União Europeia de Radiodifusão representa atualmente 115 organizações de comunicação social de serviço público em 57 países, além de 28 membros associados distribuídos por outras regiões do mundo.
4: 8 horas e 3 minutos, as primeiras desta quinta-feira, 2 de julho, com a Liliana Teixeira Lopes, que regressa daqui a uma hora. Está aí a tal de onda de calor, as máximas para hoje em Portugal são já de alguma relevância. 41 graus é a máxima prevista hoje para Lisboa pelo Instituto Português do Mar e da Atmosfera, 35 para Faro, 38 para Coimbra e 36 para o Porto. Ora, acima dos 40 graus está Lisboa, está Setúbal, também com 41, Santarém também com 41, depois Évora e Beja, que devem chegar aos 42 graus de máxima. São estas as temperaturas mais altas previstas para Portugal, sendo que o IPMA explicou também que no verão é frequente ocorrerem estes períodos de vários dias, por exemplo, com noites tropicais, que é o que vamos ter. A mínima durante a noite poderá situar-se nos próximos dias entre os 25 e os 28 graus. É mais raro é que isso aconteça, na verdade, no litoral, e esse é parte do fenómeno raro dos próximos dias. De resto, então, céu pouco nublado ou limpo, vento mais intenso nas terras altas e este cenário de muito calor em grande parte do país, mas especialmente no Alentejo, tanto no interior como no litoral. 8 e 4 a esta hora também circula-se sem perturbações no metro de Lisboa e é assim também no metro do Porto.
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Bom dia, bem-vindos, boa quinta-feira. Subimos a temperatura das canções. Agora com os Suede. Emotionally Unavailable para abrir esta hora das 8, para abrir esta manhã de primeiro turno juntos até às 11, nos 97.8 e na emissão online. Venham daí.

0: O som de Beck com I Won't Be Long na Radar. Também o Smile, We Don't Know What Tomorrow Brings, por esta altura há... quê? 3 anos? 4 anos? Não sei, estou perdido. Estou perdido nos anos. Mas por esta altura recebemos-los aqui em Portugal pela primeira vez a apresentação do projeto da Smile. Também os Suede passaram por cá com Emotionally Unavailable. São 8h16 na antena da Radar. Temos o Evangelho desta semana a cargo de Miguel Lima. Ele é diretor artístico do Festival das Artes Quebra Jazz, que acontece em Coimbra a partir de 12 de julho.
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2: Tem a palavra Miguel Lima, do Festival das Artes Quebra Jazz.
3: À quinta-feira, o Evangelho senta-se à mesa. 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As pizzas são ótimas, mas o verdadeiro segredo está em clássicos como o spezzatino alla zurighese ou os deliciosos scaloppini à piemontese. Acima de tudo, é ali que o chefe Cláudio, a Aida e o seu filho Roberto me fazem sentir desde sempre em família. Por isso, o meu conselho. Se a semana exigir uma pausa, esqueça as modas. Vá a Valdecanas, deixe-se entregar aos clássicos do Verde Moinho e saboreie a gastronomia de um lugar que nunca nos falha.

Bad Flamingo com Fiddle e uma ida até Valdecanas, em Coimbra. A sugestão do dia no Evangelho a cargo de Miguel Lima. São várias as sugestões também ao longo do Festival das Artes Quebra Jazz, que começa a 12 de julho. Boa razão para irem até lá, ao Verde Moinho e não só. 8h20 agora com Paycheck, Temporary Love, depois Som Nacional com os Twist Connection.

0: os Twist Connection com Fake na Radar Regresso a 2020, nesta quinta-feira, 2 de julho de 2026. E nisto são 8h28, já com as temperaturas a subir. 25 graus é a temperatura atual em Lisboa, 26 em Faro, 23 no Porto e 21 em Coimbra.
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Música nova para Miguel Vilhena, a.k.a. Nicky Moss. Getting to the Bottom na Radar. Em frente, agora que são 8h35, Super State, a participação de Graham Coxon e Valentina Papalardo neste Yoga Town para ouvir na Radar daqui a pouco. Observatório Radar, o nosso destaque da semana, para espreitar já daqui a nada, daqui a duas canções, na verdade, esta e uma de

0: Acabei. Adicionámos aqui um extra, Manuel Cruz com Ainda Não Acabei na Radar também. Yumi Zuma em Kicking Up Daisies e lá atrás, no início da sequência Super State em Yoga Town, a voz de Graham Coxon e Valentina Papalardo.
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0: E cá estamos no Observatório Radar, no nosso destaque da semana entregue aos pontos para ouvirmos Terrestrials. Mais dois temas hoje para descobrir: Tourmaline e o tema título Terrestrials.

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5: Oh, 8 horas e 53 na Radar. Para trás ficaram duas propostas de Terrestrials para os australianos Pond, que estão em destaque no Observatório Radar. Ouvimos o tema título deste álbum, Terrestrials, e ouvimos também Tourmaline, uma coleção de ótimas canções e que ficam bastante no ouvido. No ouvido também os destaques desta quinta-feira, 2 de julho. As primeiras páginas e as outras páginas na imprensa nacional e internacional, olhando desde logo para a primeira página dos diários, desde logo com o Público a falar-nos sobre as zonas norte e centro que enfrentam o maior risco de incêndios desde 2001. A combinação de calor intenso, vento forte e vegetação extremamente seca coloca o norte e centro do país perante um dos cenários mais graves de risco de incêndio das últimas décadas. É o início desta onda de calor em destaque no Público, mas também nos restantes diários, um olhar para estes, para o reforço nos serviços de saúde para enfrentar o calor e os municípios que identificam locais para acolher população vulnerável. É esse o destaque hoje do JN quanto ao tema. E também o DN diz-nos que os administradores hospitalares pedem uma resolução urgente de casos sociais para responder à onda de calor. O país vai entrar nesta sexta onda de calor deste ano. O Ministério da Saúde tem um plano de contingência para o aumento da procura de cuidados, mas os gestores hospitalares estão preocupados. Outros temas esta manhã: a inteligência artificial em português, na grande fotografia do DN, a Amália já está disponível em código aberto, uma imagem do Primeiro-Ministro Luís Montenegro na apresentação desse projeto hoje na primeira página do DN. Também as propinas, devolvê-las custa 300 milhões de euros ao ano. O governo quer um regime opcional para os licenciados e não cumulativo com o IRS jovem. O PS leva o tema ao Parlamento e defende a atribuição conjunta dos incentivos. É esta a manchete do Jornal de Notícias. E finalmente, o caos nos exames. O Ministro da Educação vai apurar responsabilidades. A data para as candidaturas ao superior, ao ensino superior, não deve ser adiada, mas fica essa nota que é a grande fotografia que hoje ocupa a primeira página do Público, grande parte da primeira página do Público. O Ministro a dizer que os prazos dos exames serão cumpridos, as explicações não convencem os professores. Fernando Alexandre esteve no Parlamento a dar explicações sobre esses problemas que têm afetado a classificação dos exames. Outro tema comum para todos os jornais nesta manhã de quinta-feira, a antevisão desse Portugal-Croácia que acontece na noite de hoje para amanhã, já à meia-noite. O DN pergunta: e se for preciso ir a penaltis, Diogo Costa e Livakovic são os dois maiores especialistas no ativo. Também, Vitinha, na primeira página do JN, não há ninguém que queira mais passar do que nós, diz o jogador. Uma mensagem de confiança aos portugueses. A seleção hoje a disputar a vaga nos oitavos de final frente à Croácia. De resto, no público também, o olhar para esse segundo Mundial, como diz o nosso selecionador, Portugal começa contra a Croácia esse segundo Mundial e será o momento para o qual muitos estarão a olhar logo à noite. Finalmente, uma passagem pelas revistas desta semana, porque a Visão e a Sábado estão nas bancas. A Visão olha para os 250 anos da independência dos Estados Unidos, a história da Revolução e os sinais do declínio. Aliás, tem sido um tema frequente nas revistas e nos suplementos, por exemplo, dos jornais do fim de semana passado, desde logo os suplementos britânicos a trazerem uma história, revista e um olhar para o que hoje significam os Estados Unidos e, claro, também para as grandes revistas americanas. Esta é uma semana especial. Acontece daqui a dois dias esse aniversário da independência dos Estados Unidos. Também a Visão traz o grande regresso dos Buraca Som Sistema a caminho do Nós Alive 2026 e, finalmente, a Sábado, que olha para também os 250 anos dos Estados Unidos e o sniper secreto da Guerra Colonial. João Costa da Silva, que matou 50 alvos no norte de Moçambique, o agente do mítico Jorge Jardim, treinado pelo mercenário internacional Bob Denard, executou dezenas de operações encobertas, até agora desconhecidas e nunca assumidas por Portugal. É tema para esta edição da revista Sábado.
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5: 8h58, a caminho das notícias, passamos por Mau Feitio. Ao vivo, na Radar, é Joana Espadinha, nos 97.8. Bom dia.

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2: 9 e 2, bom dia Liliana.
3: Bom dia, Bob Dylan ficou sem dois dos guitarristas que o acompanhavam ao vivo há vários anos nas últimas semanas. Foi primeiro Doug Lancio, que tocava com o músico norte-americano desde 2021, que foi substituído subitamente pelo guitarrista de jazz Julian Leitch. Depois, no passado fim de semana, Bob Britt, que acompanhava Dylan desde 2019, anunciou a sua saída da banda. Na passada segunda-feira, segundo o site Ultimate Classic Rock, o único guitarrista que esteve em palco com Bob Dylan num concerto em Austin, no Texas, foi Joel Patterson, músico de jazz e blues de Chicago. Britt anunciou a sua saída numa publicação, que entretanto foi apagada, na qual escrevia "Sayonara Bobby", tendo depois acrescentado num comentário que tinha sido ele a tomar a decisão. Esclarecendo a situação num post de Facebook, partilhado na terça-feira, o músico escreveu "Não fui despedido, saí pelo meu próprio pé, por razões que prefiro manter privadas. Vou sentir a falta dos meus colegas de banda e equipa." Dylan, que não desceu qualquer comentário sobre estas mudanças na formação da banda, está em digressão nos Estados Unidos, tendo concertos marcados em cidades como Kansas City, Chicago, Pittsburgh, Filadélfia, Boston e Nashville nos próximos tempos. Os Rádio Macau regressam a Sintra no próximo dia 20 de novembro, às 9 da noite, para um concerto no Centro Cultural Olga Cadaval, que assinala o início oficial da nova digressão nacional da banda. Com a formação que consolidou a identidade do grupo, o espetáculo promete revisitar alguns dos temas mais emblemáticos da carreira dos Rádio Macau, como o Anzol, Amanhã é Sempre Longe Demais, Elevador da Glória e Anjo. Reconhecidos pela fusão entre pop rock, a eletrónica e letras de forte inspiração literária, os Rádio Macau continuam a afirmar-se como uma das bandas mais marcantes da música portuguesa. Em palco vão estar Xana, na voz e nas letras, acompanhada por Flack, Filipe Valentim, Alex Cortês e Samuel Palitos. Ao longo de mais de 4 décadas de carreira, o grupo destacou-se também por ter uma mulher como principal voz e letrista, um percurso singular no panorama do pop rock nacional da sua geração.
2: Dias de muito calor e noites quentes, é essa a previsão para os próximos dias, no segundo o Instituto Português do Mar e da Atmosfera, que para hoje nos diz que a previsão é de céu pouco nublado ou limpo, vento mais intenso nas terras altas e uma subida acentuada da temperatura máxima no litoral oeste. 41 graus é a máxima prevista para Lisboa, 35 para Faro, 38 para Coimbra e 36 para o Porto. Quanto às temperaturas mais altas, 42 graus é a máxima para Évora e Beja, 41 graus é então para Lisboa, Setúbal e

0: Santarém. Depois, muitas temperaturas país fora aproximarem-se dos 40 graus, mas esta é a zona, o Alto Alentejo, é a zona onde, para já, o Instituto Português do Mar e da Atmosfera prevê muitas destas temperaturas acima dos 40 graus. Outra nota tem a ver então com a mínima, ou seja, a temperatura durante a noite, que vai estar entre os 25 e os 28 graus em grande parte do país. Diz o IPMA que é frequente que isso aconteça no interior, mas é mais raro que aconteça junto à faixa costeira ocidental, que é o que vai acontecer ao longo dos próximos dias. É preparar-nos, e as recomendações habituais: andar à sombra e beber água, e ter cuidado com quem mais precisa desse cuidado. 9 e 6 desta quinta-feira.
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0: E podem, claro, usar as nossas apps para sintonizarem no próximo fim de semana, não este, no próximo fim de semana, no fim de semana de 9, 10 e 11, sintonizarem a nossa emissão especial a partir do Passeio Marítimo de Algés.
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0: Para ouvirem FM no online, e se estiverem por lá, pois claro, passem por nós no nosso novo estúdio ali, pertinho, bem pertinho do Coreto. Vamos à música. Os Bleachers com We Should Talk, para abrir esta hora às 9 e 7 de quinta-feira, 2 de julho. Bom dia, bem-vindos. Vamos a isso.

0: Black Pumas. Regresso a Chronicles of a Diamond para ir buscar este More Than a Love Song. Primeira sequência da hora também a contar com B Fachada em Namorada e ainda os Bleachers em We Should Talk. Vamos ao em repeat? Vamos, sim senhor. Bom dia, Antonieta.
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2: Olá, sou a Antonieta. O meu repeat é Wild Anger, um dueto do Hamilton Lighthouser com a Angel Olsen. Obrigada.

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2: 9 horas e 28 minutos nesta quinta-feira, 2 de julho. Banda sonora para a vossa viagem. Há pouco com Lola Young, From Down Here, é a música nova e é produzida por James Blake, numa parceria que nos últimos tempos tem andado a dar frutos. Os dois têm tocado juntos, ao vivo e também, claro, em estúdio. Por cá, ouvimos também na Radar canção para os Too Many Sons, 1974, e a escolha da Antonieta no em repeat de hoje, Hamilton Lighthouser, Heartstruck Wild Hunger. Já em fundo, The Whitest Boy Alive, Golden Cage, bom dia.

0: Os Cassete Pirata atiram-se ao abismo, que é, como quem diz, a nova canção do novo álbum, que por aí chegará lá mais para o final do ano, uma celebração de 10 anos. Abismo é o nome deste tema em avanço, e o álbum chegará então lá mais para o final deste 2026, juntamente com uma digressão que celebra estes 10 anos. E para essa celebração, os Cassete Pirata já editaram também uma live tape que nós passámos por aqui no palco Radar. Demos destaque a essa coleção do melhor dos Cassete Pirata ao vivo, os vários momentos desta caminhada pelos palcos dos Cassete Pirata. 9h36, eles passaram por cá também The Whitest Boy Alive com Golden Cage, e a paragem, essa é já a seguir.
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0: 9h38 e esta é a manhã da Radar, quinta-feira 2 de julho. Daqui a pouco há Disco Pátria para ouvir. Esta semana estamos com os Criatura Dança e o EP Nada no Lugar. É o que faremos depois da paragem, e a paragem é já agora. Bom dia.
1: Olá, bom dia.
0: Bom dia, Liliana, como estamos nós?
1: Estamos
0: nesta
1: bem.
0: Quinta-feira, a caminho do fim de semana, mas a caminho também do Nós Alive.
1: Exatamente, há uma semana do Nós Alive.
0: Exatamente, há uma semana, exatamente. Portanto, lá estaremos a fazer também a nossa paragem a partir do Passeio Marítimo de Algés, a partir da próxima quinta-feira. Pois que nesta manhã, e como todas as manhãs, o que fazemos aqui na paragem é trocar histórias, coisas que encontramos na nossa manhã informativa. E o que nos trazes tu, Liliana?
1: Olha, esta história já aconteceu aqui há uns dias. Kate Blanchett lançou um registro para travar os abusos da inteligência artificial. Este registro permite a qualquer indivíduo registar os elementos que constituem a sua identidade e autorizar ou negar a sua utilização por sistemas de inteligência artificial, incluindo o seu nome, a imagem ou voz. A atriz Kate Blanchett lançou então o registro de consentimento humano da RSL Media, um site gratuito criado para permitir a qualquer pessoa proteger o seu nome, rosto ou voz contra o uso não autorizado por serviços de inteligência artificial a 23 de junho. Na era da inteligência artificial, a sua identidade é a sua propriedade intelectual e todos têm o direito de decidir como a inteligência artificial pode ou não utilizá-la, foi o que disse a atriz, produtora e cofundadora da RSL Media na sessão de apresentação realizada no Parlamento Europeu em Bruxelas, acompanhada pela diretora executiva da empresa, Nikki Hexham, e pela eurodeputada Eva Maidel. O Human Consent Register, na designação original, já está acessível. De acordo com a atriz, o registro de consentimento humano gratuito da RSL Media dá a todos uma voz e uma forma de agir em relação às permissões de inteligência artificial, ajudando a preservar e a proteger a confiança em todo do panorama da IA em constante evolução. Este registro permite a qualquer indivíduo registar os elementos que constituem a sua identidade e autorizar ou negar a sua utilização por sistemas de inteligência artificial. Numa segunda fase, o site permite também aos utilizadores proteger as suas criações e marcas registadas. Em janeiro, Kate Blanchett assinou uma carta aberta com mais de 800 artistas acusando-o de roubo às grandes empresas de inteligência artificial. A diretora executiva e fundadora da RSL Media, Nikki Hexham, sublinhou que nesta sessão que o consentimento é um direito humano. Uma pessoa deve poder dizer: este sou eu, isto é o que permito, isto é o que não permito, e esta é a forma segura de me contactar caso precise de me contactar. O registro público é uma ferramenta prática que oferece às pessoas um espaço para tornar as suas escolhas claras, foi o que disse Hexham. A eurodeputada Eva Maidel considerou o registro uma ferramenta que torna os direitos transparentes, reforça a confiança e coloca a criatividade humana no centro do progresso tecnológico. O cofundador da Flawless, Scott Mann, e um dos diretores executivos da empresa que desenvolve ferramentas de inteligência artificial para produção audiovisual, também presente naquela sessão, lembrou que as ferramentas de inteligência artificial devem aumentar a criatividade humana, não substituí-la, mas para que isso aconteça, o consentimento precisa de ser claro, acessível e acionável, o que reconhece na aplicação da RSL Media. Esta empresa tem por objetivo então estar disponível para particulares, mas também para intermediários como agentes ou gestores de artistas.
0: Certíssimo, o olhar para o cidadão ao centro do avanço da tecnologia, do avanço
1: e
0: da inteligência artificial.
1: E sem o negar, não é?
0: Sem o negar, exatamente. Nesta manhã de quinta-feira, 2 de julho, eu tenho falado ao longo destas semanas de festivais que estão a acontecer Europa fora e às vezes até em sítios mais inauditos, como por exemplo a Austrália, e enfim, são coisas que causam alguma inveja a quem não está lá, e é claramente esse o meu caso, mas hoje falo-vos, exatamente, mas hoje falo-vos de uma outra coisa, hoje falo-vos do da coleção de festivais que o Arte tem, tanto no site como também no canal de televisão, e que é também, de certa forma, uma maneira de chegar a alguns destes festivais. No caso, o Arte, através do site e através do canal que também está disponível nas nossas, uhum, nossas plataformas, nos nossos operadores de cabo, tem uma série de encontros com os festivais que acontecem neste 2026, um verão de festivais que já começou em junho, claro que passa também pelo Festival de Montreux que temos vindo a falar e que ainda ontem falámos aqui na paragem, a noite de abertura que está a cargo de Ray, mas também a noite com Selassie, são alguns dos concertos que o Arte vai transmitir online na plataforma, no site Arte Concert, que é uma plataforma gratuita de acesso a muitos destes concertos. Mas também alguns destes concertos vão ser transmitidos na antena, no ar, no próprio canal, e também alguns deles até no YouTube. O Arte Concert tem também um canal de YouTube no qual coloca uma série de concertos, onde está até, por exemplo, o programa de Jenny Beth, o programa Echoes, que fez parte da programação do Arte durante uns tempos, a Jenny Beth, que vem ao Nós Alive deste ano. Ora, o Arte está também numa série de outros festivais, esteve em junho em Clermont-Ferrand, esteve também no Hellfest e transmitiu e ainda deixou alguns concertos também para visualização posterior dos Megadeth, dos Pepper Roads, dos Pretty Reckless, de Sepultura, Tom Morello, entre muitos outros. E agora em julho o Arte vai estar também num festival de jazz, o Jazz à Porquerolle, com a transmissão de concertos de Kenny Garrett, também três concertos de arquivo de Archie Shepp. Também vai transmitir ao longo deste mês de julho concertos de Fat Dog, Peaches, Boys Noise, entre muitos outros. É um verão no Arte com muitos concertos, ainda por cima numa altura em que o Arte está a celebrar o disco. O canal decidiu que este verão era o verão do disco e por isso vai transmitir uma série de filmes, documentários e concertos relacionados com a temática, enfim, de forma um bocadinho lata, até porque, por exemplo, por aqui vão passar Scarface, A Febre do Sábado à Noite, Staying Alive, Fame, entre muitos outros filmes, e também uma série de documentários sobre as estrelas do disco. Por estes dias, o Arte é também parceiro do Festival de Avignon, o festival que começa também já daqui a dois dias, a 4 de julho, o festival dirigido pelo nosso português Tiago Rodrigues, e que e o próprio Arte transmite também alguns dos espetáculos desse festival, para além de estarem presentes, on the ground com algumas iniciativas. O olhar do Arte para os festivais deste 2026 em algo que nós podemos aceder gratuitamente através do serviço online do Arte, que ainda por cima tem uma quantidade de conteúdos gigantesca e que vale muito a pena explorar. É um serviço de streaming, mas não pagamos nada.
1: Exato.
0: 9h46, Liliana, estás de regresso daqui a pouco. Que outros temas ainda nos trazes hoje?
1: Sim, vou falar da série Prison Break, que vai regressar com uma história mais sombria. Falo também do ciclo Ao Sol, da Nouvelle Vague, que é dedicada à obra de François Truffaut e que começa hoje no Nimas.
0: Imagina o Prison Break, mas a prisão é o cenário do Backrooms deste filme da A24. O que é que achamos? Da forma que...
1: Eu acho que eles não vão tão longe.
0: Prison Break,
1: vai ser sombrio, mas não tanto, talvez.
0: Prison Break, mas é a loja do Cidadão das Laranjeiras.
1: Pois, provavelmente.
0: Aí sim.
1: É capaz de ser mais realista. Mais realista.
0: Esse é o filme de terror que eu quero ver. 9h47, até já, Liliana.
1: Até já.
0: De regresso quando forem 10 da manhã. Nós passamos pela Discopátria. Espero que não tenham que ir à loja de Cidadão das Laranjeiras hoje.
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0: É só o que vos desejo. Os Criatura Dança estão connosco na Discopátria esta semana, o EP Nada no Lugar. Hoje mais um tema, mais um dos 5 temas que estamos a descobrir do coletivo de Barcelos. Depressa Herói, assim se chama o tema que hoje vamos escutar.

0: Parece Herói, mais um dos temas deste Nada no Lugar, o Criatura Dança na Discopátria.
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0: E nisto são 9h51, vamos a caminho das 10 nesta quinta-feira, 2 de julho, com 28 graus já a esta hora em Lisboa. E com as temperaturas a aquecer para um dia que é de calor, protejam-se, cuidem-se, aproveitem o sol, mas com muito cuidado. The Growlers agora com Natural Affair, bom dia.

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2: Bom dia, a Ministra da Cultura.

0: insolvência da instituição financeira liderada na altura por João Rendeiro. Maria João vai juntar-se a André Mé Mari e Carlos Bica para uma série de concertos únicos. Arrancaram na quarta-feira, dia 1 de julho, o primeiro espetáculo que reúne os três artistas em palco. Foi no Teatro das Figuras em Faro, rumando agora para outros cantos do país. Já hoje, quinta-feira, dia 2 de julho, o palco será o Teatro José Lúcio da Silva, em Leiria, seguindo amanhã, dia 3, para o Convento de São Francisco, em Coimbra. Depois, no dia 4, a paragem é no Teatro Circo, em Braga, e dia 5 vão passar pelo Teatro Aveirense, em Aveiro. Terminam na segunda-feira, dia 6 de julho, no Teatro Tivoli BBVA, em Lisboa. A fuga ainda não terminou. Prison Break regressa com uma história mais sombria. A nova produção acompanha a vida de uma guarda prisional de uma das cadeias mais perigosas dos Estados Unidos, que embarca numa missão para conseguir a fuga de um prisioneiro. O reboot da série, atualmente em desenvolvimento pela Hulu, vai recuperar três personagens bem conhecidas da produção original, numa decisão que presta homenagem à história iniciada em 2005, mas sem abdicar de uma nova abordagem. Segundo o Collider, Amaury Nolasco regressa ao papel de Fernando Sucre, William Fichtner volta a interpretar Alexander Mahone e Robert Knepper volta a dar vida a Theodore T-Bag Bagwell. Para já, não há qualquer indicação de que Wentworth Miller e Dominic Purcell regressem como Michael Scofield e Lincoln Burrows, os protagonistas da série original. Apesar de partilhar o mesmo universo, o novo projeto decorre numa época diferente e promete um registo bastante mais sombrio.
1: 10 horas e 2 minutos desta quinta-feira, 2 de julho, está calor e nota-se, já estão 28 graus a esta hora em Lisboa, numa quinta-feira que vai subir e bastante a temperatura. 40 graus é a máxima para Lisboa, 34 para Faro, 38 para Coimbra e 35 para o Porto. Ora, entretanto, o Instituto Português do Mar e da Atmosfera vai atualizando as temperaturas e a previsão, na verdade, assim avança o dia e a verdade é que, ao que parece, Évora e Beja contam agora com uma temperatura mais alta, na verdade. 43 graus é a máxima para Évora e Beja, 41 graus é a máxima para Santarém, 40 graus é a máxima para Setúbal e Lisboa. Todo o resto do país, com muito poucas exceções, a aproximar-se dos 40 graus nesta quinta-feira. São temperaturas altas que requerem cuidados, requerem prevenção e requerem principalmente atenção com os mais vulneráveis. De resto, andar à sombra, beber água e não fazer imensos esforços. 10 e 3 desta quinta-feira, 2 de julho, não esquecer, logo à noite há Portugal-Croácia e esse jogo vai ser acompanhado também ele por temperaturas altas, porque as mínimas vão também subir para valores à volta dos 25 aos 28 graus hoje e nos próximos dias, nesta onda de calor que se deverá estender entre 8 a 10 dias, leva-nos mesmo até ao Nós Alive.
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Abertura de hora a cargo dos Interpol com See Out Loud, o avanço para This Mirror Weighs a Ton. Sai em agosto o novo álbum dos nova-iorquinos. É com eles, ou foi com eles, que começámos esta hora das 10 na Radar. 10 e 9, quinta-feira, 2 de julho, e esta é a manhã da Radar. Agora com os Spoon em Sugar Babies. Daqui a pouco há a roleta russa e eu vou procurar ali a minha voz. Volto já.

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Fomos ter a Coimbra, fomos ter com os Birds Are Indie, fomos ter com este Shake Shake na Radar às 10h30 da manhã, quinta-feira, 2 de julho, há pouco também com recordação para os Depeche Mode, Precious, Precious. Já em fundo, Justice, participação de Tame Impala neste Neverender, um dos temas para o mais recente trabalho dos franceses que vieram apresentá-lo ao Nós Alive, uma das memórias que guardamos do ano passado, antes de fazermos outras tantas novas.

para os Blossoms e este Meet Me in Love. Novo álbum para o coletivo. Os britânicos editam Songs from the Wedding Cake a 2 de outubro. Há para já duas canções que ficámos a conhecer. Uma delas esta Meet Me in Love. 10h38 na Radar. Bom dia.

E às 10h41 na Radar, música nova para Benjamin Clementine, uma das duas canções que escutamos até à roleta russa hoje, mais uma das respostas dos Neon Soho. Dizia-vos eu, música nova para Benjamin Clementine, chama-se Pizza Mind. Yeah.

0: 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E a pergunta do dia é: que artista ou conjunto seria capaz de lhe proporcionar uma mais agradável experiência de bricolagem um domingo?
1: Neon Soul.
2: O Ricardo responde muita coisa, mas iria para uns Jungle ou Parcels, um bom ritmo para a bricolagem e muito boas músicas. A Vera não responde, porque a Vera só faz bricolagem ao sábado, não faz bricolagem ao domingo. Eu iria para um Portugal The Man, Purple, Yellow, Red and Blue, ou Jungle, Heavy California, qualquer coisa assim, upbeat, para ajudar no ritmo.

0: Heavy California, os Jungle, na sugestão de hoje, numa das sugestões de hoje, dos Neon Soho. São eles que estão esta semana a responder à roleta russa. Estamos a conhecê-los melhor também a caminho do Nós Alive. Eles vão estar por lá, pelo passeio marítimo de Algés. Vamos encontrá-los no Coreto, o palco que ainda por cima fica mesmo pertinho do nosso estúdio, do estúdio que estamos a montar no passeio marítimo de Algés, para a partir da... enfim, no próximo fim de semana, a partir de quinta-feira, fazermos as nossas emissões especiais em direto do Nós Alive 2026. Há entrevistas, há transmissões de concertos, há tudo o que se está a passar por lá para vos contar em FM, no online e, claro, nas nossas apps. 10h52, bom dia.
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0: Radar. 10 horas e 55 minutos, estamos a chegar ao fim deste primeiro turno de quinta-feira, 2 de julho, quase a chegar às 11 da manhã, à hora certa, as notícias com a Liliana Teixeira Lopes. Eu estou de regresso amanhã, a partir das 7, como sempre, no lugar de sempre. E é por aqui também que chegam os Human Natures com The Now, são eles que nos levam até às 11. Boa quinta-feira, grande abraço e não esquecer, cuidem-se, protejam-se. Está calor, está muito calor e sol. Bom dia.

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2: Bom dia, o Cine Teatro Caridade em Moura, no distrito de Beja, reabre no sábado a sala de cinema, encerrada desde 2014, depois de obras para melhorar o conforto térmico e instalação de novos equipamentos digitais, revelou o presidente do município. O espaço vai funcionar com duas sessões semanais durante os fins de semana. As intervenções realizadas no edifício foram financiadas no âmbito do PRR, o Plano de Recuperação e Resiliência, na componente de apoio à cultura. No próximo fim de semana, as sessões serão de entrada gratuita, sendo necessário apenas que os interessados levantem os bilhetes a partir das 8 da noite no Cineteatro. O Real Edifício de Mafra, conjunto de que faz parte o Palácio Nacional, comemora no próximo dia 7 os 7 anos da sua inscrição na lista de Património Mundial da Unesco, com um programa diverso de atividades.

0: Cristiane já está aí e o ator Wagner Moura apresentam esta semana em Lisboa uma peça que criaram em conjunto, na qual um júri de espectadores decide se o protagonista é ou não um inimigo do povo. Um julgamento depois do Inimigo do Povo, de Henrik Ibsen, que terá apresentações no Centro Cultural de Belém entre amanhã, sexta-feira, e domingo, não é uma adaptação de Um Inimigo do Povo que Ibsen escreveu em 1882, salientou a encenadora, é sim um novo texto, uma possibilidade sobre o depois da história do texto do dramaturgo norueguês. Na peça de Ibsen, a personagem principal, Dr. Thomas Stockmann, tenta alertar para a contaminação das águas das termas da sua cidade na costa da Noruega. As autoridades locais, temendo o impacto financeiro na cidade com o encerramento do espaço ao turismo, hostilizam Stockmann, declarando-o um inimigo do povo.
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1: Hardcore pop é uma coisa, sim. Por isso, hoje é dia de guitarras rápidas e inspirações em punk e hardcore, mas ainda assim, pop rock. Eles são Bego na voz, Dani na bateria, Diego na guitarra, Tomás, outra guitarra, e Willow no baixo. E como grupo, são conhecidos por Monte Perdido. Esta canção já tem uns aninhos, mas é até agora o último single da banda. Vamos ficar com Solo Quiero Hacerte Llorar, canção dos Monte Perdido, os Nuestros Hermanos de hoje.

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2: Boa tarde. Está a decorrer até 15 de julho o período de candidaturas à edição 2026-2027 do Prémio Novos Artistas Fundação EDP, que apoia a criação artística contemporânea em Portugal. Destinada a promover e a dar visibilidade a artistas com carreira curta e ainda não consagrada, não tem limite de idade e está disponível para todas as áreas das artes plásticas e visuais. O valor atribuído ao artista vencedor é de 20 mil euros, estando ainda prevista a atribuição de uma menção honrosa no valor de 5 mil euros a outro dos finalistas. As candidaturas que podem

0: disco central da Nouvelle Vague, com Godard, Chabrol, Rivette e Romer, é alvo de um novo ciclo, Ao Sol da Nouvelle Vague, realizado pela Medeia Filmes no Cinema Nimas, a partir de hoje e até 15 de julho. Finalmente restaurados, vai ser possível ver de novo agora e para uma nova geração de espectadores, esta será uma oportunidade única. Muitas das obras marcantes de François Truffaut, numa retrospectiva praticamente completa, só Fahrenheit 451 e A Noite Americana ficam por enquanto de fora. Escreve a Medeia que é tempo de redescobrir a sua obra e de lhe trazer novas interpretações. Hoje é possível ver O Último Metro, Os Insolentes e Os 400 Golpes. Lionel Messi foi o protagonista de um encontro inesperado com o Homem-Aranha numa ação de promoção do filme Homem-Aranha Um Novo Dia. O vídeo divulgado na terça-feira na conta oficial do herói no Instagram junto ao internacional argentino a Peter Parker, interpretado por Tom Holland. Nas imagens, Messi entra numa loja de conveniência em Nova York, enquanto utiliza uma aplicação para localizar o Homem-Aranha. É aí que encontra Peter Parker, que reage com entusiasmo ao reconhecer o futebolista de 39 anos. Depois de perceber quem Messi procura, veste o icónico fato de super-herói e regressa para se apresentar. O encontro não fica por aí. Messi aceita o convite para conhecer Nova York de uma forma pouco habitual e sobrevoa a cidade ao lado do Homem-Aranha, impulsionado pelas suas teias. A imagem dos dois faz ainda uma referência a uma das capas mais emblemáticas da Marvel, que assinalou a primeira aparição do personagem nos quadradinhos.
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0: 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Manual de ócio para combater o tédio.
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0: 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E a pergunta do dia é: que artista ou conjunto seria capaz de lhe proporcionar uma mais agradável experiência de bricolagem um domingo?
1: Neon Soul.
2: O Ricardo responde muita coisa, mas iria para uns Jungle ou Parcels, um bom ritmo para a bricolagem e muito boas músicas. A Vera não responde, porque a Vera só faz bricolagem ao sábado, não faz bricolagem ao domingo. Eu iria para um Portugal The Man, Purple, Yellow, Red and Blue, ou Jungle, Heavy California, qualquer coisa assim, upbeat, para ajudar no ritmo.

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Tripé é o novo tema de Castilho que começa, no fundo, a emissora nacional desta quinta-feira, dia 2 de julho. Segundo o próprio Pedro Castilho, este tema fala-nos sobre o tempo, o espaço e a memória. Acaba por abordar a capacidade que as lembranças têm de nos poderem salvar e o próprio encanto em navegarmos no abstrato e o prazer com que o passado nos pode trazer de volta ao presente através da sua carga emocional. É assim que vemos este tripé de Castilho a abrir a emissora nacional de hoje, mas também o novo single de Benjamin está a preparar o novo trabalho, Crónicas do Monte Zeus. O segundo single chama-se Os Dias do Nada, conta com participações de Bruno Pernadas num solo de guitarra, também as vozes de Margarida Campelo, Inês Sousa e Afonso Cabral nas backing vocals, no coro, e é claro, a sua banda de suporte de sempre, o Nuno Lucas e também o João Correia. Rola assim então este Os Dias do Nada de Benjamin, depois seguimos também com as novas músicas de Nicky Moss e de Cloud Witch.

É o novo tema do Alter Ego de Miguel Viana, Nicky Moss, com este Getting to the Bottom. A dar assim um primeiro cartão de visita para aquele que será o seu novo longa duração e que também é um mergulho na sua própria essência e no reformular-se no fundo. Até mesmo em termos de apresentação enquanto Nicky Moss e da sonoridade que apresenta. Agora Cloud Witch com Silly Flower 4 e 1 quarto.

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Amy Curl, na sua reinterpretação com um toque de mirandês de Lembra-me um Sonho Lindo, na emissora nacional desta quinta-feira, 2 de julho, com 36 graus lá fora neste momento, toda a gente a derreter e, portanto, cuidado com isso mesmo. Beber muita água, protetor solar, se puderem não sair de casa ou estarem abrigados a uma sombra. Se não puderem fazer nada disso, os cubos de gelo no pescoço.

Eels. Going to Summer's Time. Summertime's Gone. Era bom que nesta altura já tivesse passado, na verdade. Isso aqui, a minha dislexia também. Mas Cavalo 55, White Building. When music stops, the crowd fades away. Para fechar a emissora nacional de hoje.

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Editors em modo Smith com este da Rush. É o segundo tema que ficamos a conhecer para Surface Echo and Sound, o novo disco dos Editors que sai neste ano de 2026 e que sucede a IBM de 2022. Agora recuamos até 2023 para o disco How to Replace It dos belgas Deus com este Must Have Been.

editada em 2023. Houve também concerto Radar logo depois da sua edição em fevereiro. Em abril houve concerto Radar também na celebração dos 20 anos da nossa rádio no Coliseu de Lisboa. Agora os Stone Dead com o tema título Milk. Até ao palco.

Numa semana em que tivemos a notícia que os Feito No More estão de regresso aos palcos, se tudo correr bem, a ver vamos se passam também por Portugal. Aqui recordamos a atuação em 1997 no Phoenix Festival em Inglaterra. Os Feito No More ao vivo no palco radar desta semana, também com compacto na madrugada de domingo para segunda-feira, meia-noite, uma da manhã. A 7 minutos das 5 da tarde, os Birds Are Indie em 21st Century Heroes. Também os Stranglers com a Strange Little Girl para ouvir até a hora certa. Na próxima hora temos Nuestros Hermanos com a segunda dose da semana do nosso Tiago Crispim e também música para ouvir em repeat.

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Os Arcade Fire com este Crown of Love no início desta hora das 5, nesta quinta-feira ardente de dia 2 de julho. Mas baixo um grau, já estão 35 graus. Não sei se é suficiente, mas vamos nos mentalizar que pode ajudar. Um pouco mais atrás tivemos os Afghan Whigs com House of I, um dos temas para o novo disco da banda de Greg Dooley, aqui com destaque também na antena da Radar para esse disco Soft Control, que celebra também os 40 anos da banda. Esperemos também com uma tour de apresentação desse mesmo disco aqui por Portugal. A iniciar esta hora das 5, os Suede com Emotionally Unavailable é o tema que vai fazer parte da edição de luxo de Antidepressants. Essa nova edição traz essa nova canção também dos Suede. A caminho do Nuestro aos Hermanos com Tiago Crispim, a sua segunda dose desta semana. Ficamos com Marianne Faithfull neste The Ballad of Lucy Jordan.

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1: Hardcore pop é uma coisa, sim. Por isso, hoje é dia de guitarras rápidas e inspirações em punk e hardcore, mas ainda assim, pop rock. Eles são Bego na voz, Dani na bateria, Diego na guitarra, Tomás, outra guitarra, e Willow no baixo. E como grupo, são conhecidos por Monte Perdido. Esta canção já tem uns aninhos, mas é até agora o último single da banda. Vamos ficar com Solo Quiero Hacerte Llorar, canção dos Monte Perdido, os nossos irmãos de hoje.

0: Montrouchy com Advogados do Diabo. Andamos a saltitar de um lado e do outro da fronteira com a vizinha Espanha. Deste lado da fronteira, Montrouchy convimos com Advogados do Diabo. Antes, do outro lado da nossa fronteira, na nossa vizinha Espanha, ouvimos os Monte Perdido com Solo Quiera Hacerte Llorar. Foi então a proposta de hoje de Tiago Crispim, o nosso português mais espanhol do que português nos últimos 6 anos, mais coisa menos coisa, a trazer-nos então a música que se faz ouvir e sentir do outro lado da fronteira na nossa vizinha Espanha, no Nuestros Hermanos, terças e quintas-feiras, em permanência, é claro, no nosso site, na secção de podcasts, em radarlisboa.fm. 5h25, seguimos com Arctic Monkeys e Dee Marlowe's, daqui a nada.
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Arctic Monkeys com esta Opening Night, que fez parte da compilação Help 2, para ajudar também a organização sem fundos lucrativos, a World Child, também para ajudar, é claro, as crianças vítimas das várias guerras deste vasto mundo. Dee Marlowe com Six Years, para ouvir agora, e até ao em repeat com a escolha da Antonieta.

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Hamilton Lighthouse, a voz, é claro, dos Walkman, ao lado de Angel Olsen em Heartstruck Wild Hunger. Foi a escolha da Antonieta para ouvirmos hoje em repeat na Radar 5:36. Nesta quinta-feira, 2 de julho, seguimos agora com Calmness em Angel. Mais à frente há Kavinsky com Angel e também Phoenix em Night Call. E os Miami Flu, recordamos ainda Do You Feel At Ease?

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The Miami Flu, com esta Do You Feel At Ease, recuamos até 2021, antes clássico de Kavinsky, com a colaboração também de Angel e ainda dos franceses Phoenix, também com a belga Angel no tema Night Call, e agora seguimos com Pendant em Blue Maré. Ainda também os Nine Inch Nails e Beirute até à hora certa, quando faltam 10 minutos para as 6.

Nine Inch Nails, clássico Hurt, na reta final da hora das 5 na Radar. Ainda com Beirute em Landslide, para ouvir até à hora certa. Para o alter ego, claro, de Zac Condon. Landslide até às 6, na próxima hora, Observatório Radar, com o novo disco Terrestrials dos Pond e também o nosso Evangelho.

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Arab's Trap com este Half Told Tales, o seu novo disco que apresentou através deste You e marca também o regresso dos Arab's Trap às edições discográficas. Joy Division com Transmission. Clássico Radar aqui nos próximos minutos, nos 97.8 e também em radarlisboa.fm e é claro também para as aplicações para iOS e Android. 6 e 6 também Bleachers de Jack Antonoff em We Should Talk e os Wilco de Jeff Tweedy com Theologians para ouvir até o Observatório Radar com duas canções para o novo disco Terrestrials dos Pond.

Às vezes menos é mais e foram... E foi o que os Pontes propuseram a fazer para este disco Terrestrials. Largaram muito do fuzz, dos pedais e também da ideia mais psicadélica tradicional através desses mesmos fuzz e desses pedais. Mas sem perder as guitarras, como podemos ouvir também neste Cassiorina, depois de Nashville, I'm Dying.

0: Casuarina. Os Pond and Terrestrials. Antes também com o tema Nashville, I'm Dying. Os Pond, que numa altura tiveram, no seu início, tiveram uma dura tarefa de se descolarem daquilo que eram os Tame Impala em formato banda e formato também disco no seu início, aliás, até porque compartilhavam alguns elementos entre eles, mas depois foram tomando um caminho diferente daquilo que foi Kevin Parker na sua produção mais a solo, digamos assim, na sua concepção dos últimos discos, depois a partir de Currents, obviamente, e até agora, por exemplo, com o exemplo de Dead Beat. Mas os Pond foram por outra linha, por outro caminho. Já tínhamos percebido isso também em Stung, onde nesse campo quiseram uma produção mais audiciosa, com mais camadas, e aqui decidiram ir exatamente para o sentido do contrário, tentar deixar muitas camadas de lado, largar muitos pedais e a pedaleira de efeitos, e foram para uma coisa mais clássica e mais crua. O resultado foi este Terrestrials que estamos a ouvir nesta semana e no Observatório Radar desta semana, com as várias canções que compõem o disco, e um dos meus favoritos já para este ano de 2026.
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Will Chef, que conhecemos de Okkervil River ou de Shearwater, no seu segundo trabalho a solo, chama-se Extra Mile, sai dia 10 de julho, de amanhã 8 dias. Aqui com o tema Always Everything, Will Chef, que conta neste trabalho com algumas colaborações de luxo, como Dawes, os New Pornographers, ou mesmo a singer-songwriter Christian Lee Hudson. Para um belíssimo trabalho que sai então, dia 10 de julho, chama-se Extra Mile, por parte de Will Chef. Sucede ao seu primeiro Nothing Special, que tinha sido editado em 2022. Jim O'Rourke, Therefore I Am, agora recuamos até 2001, depois os Tender Sticks e também David Bowie a caminho do Evangelho.

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Tinder Sticks de Stuart Staples, a 15 minutos das 7, com este Another Night In. Daqui a pouco o Evangelho com o Miguel Lima, o diretor artístico do Festival das Artes Quebra Jazz, a sugerir-nos um restaurante. Até lá, ainda ficamos com esta de David Bowie, Stay.

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1: Tem a palavra Miguel Lima, do Festival das Artes Quebra Jazz.
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Os Cassete Pirata este ano a celebrarem 10 anos de existência e também com este novo single Abismo, a darem conta daquele que será longa duração, que sairá já na reta final deste ano de 2026, lá para o outono, mais coisa menos coisa. E para fechar a hora ainda, a música portuguesa também com os Napa e ainda Jovem Dionísio, juntos no tema Amor de Novo. Atrás, dizer ainda que tivemos o Evangelho com mais uma sugestão, e neste caso por parte de Miguel Lima, em relação a um restaurante altamente recomendável. Ele que é o diretor artístico do Festival das Artes Quebra Jazz, que entre junho e agosto recebe em Coimbra a sua 17ª edição e este ano a celebrar o Contraponto. Ficamos então com Napa e Jovem Dionísio, em Amar de Novo. Aliás, Amor de Novo, assim é que está certo. Até às 7 na próxima hora, a Criatura Dança, com o seu EP Nada no Lugar, para ouvir na Disco Pátria, também a Roleta Russa com os Nian Sou, que vão estar connosco também no nosso Live 2026, a responder a mais uma pergunta de vida ou de morte da Roleta.

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Ghost Woman com este Behind Your Eyes. No início desta hora das 7 tivemos ainda também a sequência com Cage the Elephant em Dance Dance e também a nova música dos Interpol, See Out Loud, para aquele que também será o novo disco dos Interpol. Agora os Whitney, Golden Days até à Discopátria com Nada no Lugar, o EP de Criatura Dança.

0: O quarteto Criatura Dança esta semana na Radar a apresentar este Nada no Lugar. Título do disco, mas também a proposta de explorar isso mesmo no EP, em que nada no, efetivamente está no lugar e parece que estamos todos perdidos, e como é que é essa relação com o mesmo. É isso que ouvimos nestas 5 canções deste EP na Disco Pátria desta semana. Hoje ouvimos o tema Monstro. Já a seguir Iggy Pop e também Caribou.
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Policy of Truth, Depeche Mode. Na Radar, um pouco mais atrás, tivemos também Caribou com Home e Comprometido Iggy Pop em James Bond. 7h33. Agora seguimos com Kasabian em Processed Beat. 7h33, um pouco mais à frente, temos também Roleta Russa.

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Os Mystery Jets nesta nova vida mais psicadélica com este Black Sage, tema que lançaram já neste ano de 2026. Faltam 17 minutos para as 8, daqui a pouco a roleta russa com mais uma resposta dos Neon Soho. Neon Soho que vão estar, é claro, no nosso Live 2026. Já por lá passaram os Spoon, aqui com recordação para All the Pretty Girls Go to the City.

0: 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E a pergunta do dia é: que artista ou conjunto seria capaz de lhe proporcionar uma mais agradável experiência de bricolagem um domingo?
1: Neon Soul.
2: O Ricardo responde muita coisa, mas iria para uns Jungle ou Parcels, um bom ritmo para a bricolagem e muito boas músicas. A Vera não responde, porque a Vera só faz bricolagem ao sábado, não faz bricolagem ao domingo. Eu iria para um Portugal The Man, Purple, Yellow, Red and Blue, ou Jungle, Heavy California, qualquer coisa assim, upbeat, para ajudar no ritmo.

Heavy California como música para a prática da bricolagem, sugestão, resposta dos Neon Soul, que nos vão fazer companhia também no Nas Alive 2026, com toda a equipa Radar que vai acompanhar o festival nos seus 3 dias no Passeio Marítimo de Algés, é claro, com reportagens, concertos e entrevistas para acompanhar, é claro, na antena da Radar nos 97.8, também radarlisboa.fm, através das aplicações para iOS e Android. Os próprios Neon Soul, com That's the Way, para Shall We Begin... E depois os paus com Dá a Bola aos Putos, a caminho das 8. Eu regresso amanhã um bocadinho antes das 4 para passar um vinil. Tchau, tchau, um abraço e até amanhã.

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1: Hardcore pop é uma coisa, sim. Por isso, hoje é dia de guitarras rápidas e inspirações em punk e hardcore, mas ainda assim, pop rock. Eles são Bego, na voz, Dani, na bateria, Diego, na guitarra, Tomás, outra guitarra, e Willow, no baixo. E como grupo, são conhecidos por Monte Perdido. Esta canção já tem uns aninhos, mas é até agora o último single da banda. Vamos ficar com Solo Quiero Hacerte Llorar, canção dos Monte Perdido, os Nuestros Hermanos de hoje.

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5: Bem-vindos ao 4 bits de conversa, ao podcast gaming da equipa do site de videojogos Salão de Jogos, hoje representados pelo Rui Gonçalves, pelo Hélio Salsinho e por mim, Pedro Moreira Dias, e sem o nosso barbeiro de serviço, que está a trabalhar para pagar a Ultimate Edition do GTA 6. Sejam todos bem-vindos.
6: Ora, boas.
5: Pois bem, é claro que vamos falar do Grand Theft Auto 6, o jogo que não precisa de um terceiro trailer para colocar o seu jogo em pré-venda e a vender que nem batatinhas quentes. Nem precisa de ter um disco físico, vejam só. Vamos lá contextualizar. No passado dia 26 de junho, a internet acabou por parar. A Rockstar já tinha anunciado que a pré-reserva do jogo ia acontecer nesse dia. Tinha dito que ia ser à meia-noite de hora local. Portanto, haveria jogadores em países a conseguir fazer a pré-reserva primeiro do que outros. Houve gente a comprar o jogo na Nova Zelândia. Sabe-se lá porquê? Porque é digital, logo não haveria ruptura de stock. E começámos a perceber que não haveria sequer uma edição física de GTA 6. Há sim uma Ultimate Edition, que dá acesso a uma catrafada de coisas, mas nem edição física, nem edição de colecionador à vista. As lojas do nosso país fritaram, o cérebro deu um nó, e primeiro começaram a vender o jogo por 89,99€, quando até por aquela conversão manhosa de dólares para euros, deveria ser 79,99€. Depois, lá acertaram, já a meio da manhã, e a internet já pegava fogo, porque nas lojas digitais da PlayStation e da Xbox só se referiam ao jogo como single player, dando a impressão de que o online pode ser uma coisa à parte e, portanto, pago à parte. Que os bónus da Ultimate Edition podiam ser uma paywall de acesso às lojas no jogo e mesmo conteúdos da história. E, entretanto, a Rockstar, num dia, terá feito 3 bilhões de dólares e 39 milhões de cópias vendidas. Isto, segundo alguns dados não oficiais. Meus caros, por onde começar? Eu já reservei a minha cópia, devo confessar. Não fosse o código desaparecer, né? Porque podia haver ruptura de stock de códigos. Talvez comecemos por aí.
7: Seria a primeira vez, se calhar.
5: Seria a primeira vez, mas com o GTA também há uma primeira vez para tudo. Portanto, tudo podia acontecer. Isto era suposto ser algo relativamente simples para reservar uma ou outra edição e isto tornou-se de repente uma avalanche. Isto fugiu do controle da Rockstar ou eles estão-se completamente a maribar para isso desde que as cópias sejam vendidas? Hélio, até vou começar por ti. O que é que tu achaste desta maluqueira?
7: Eu achei tudo perfeitamente normal. Dentro de toda a maluquice que as pessoas estão, acho que achei tudo perfeitamente normal. O GTA, epá, quer se queira, quer não, quer quem goste, quer quem não goste, é um evento, não é? Não há, se calhar não há memória de grandes lançamentos nas consolas do tamanho do GTA. Deve ter sido o GTA V o último e agora vai ser o GTA 6. Muito diferente daquilo que foi GTA V. Na altura do GTA V as pessoas tinham que ir para uma fila, para as lojas, à meia-noite, se calhar, buscar a sua cópia. E agora foi como se fossem à meia-noite fazer a pré-reserva para uma loja digital, mas isto são o novo mundo é assim. Vai tudo para a internet, fazer refresh, fazer F5, ou sair e entrar para ver se já dá para comprar, e foi tudo comprar à meia-noite. Eu sinceramente não sei porquê. Porque não é preciso ir à meia-noite, podes ir à meia-noite, tens 6 meses até o jogo sair para fazer a pré-reserva. Mas isso sou eu, quem sou eu para... E eu estou ansiosíssimo com o GTA. Mas percebo quem está totalmente hypado e quem está louco com isto, e que eu também estou, atenção. Mas ao ponto, ainda não fiz a pré-reserva, porque lá está, como tu disseste, é um código, não há. Eu até queria comprar o. Mesmo sendo digital, se calhar já lá vamos a essa parte, mas mesmo sendo digital, eu até queria comprar com o código numa loja física. Pode parecer estranho, mas
5: com uma caixa,
7: explico,
5: uma caixa com código, não?
7: Mas eu já explico isso. Portanto, eu achei um bocado normal todo o hype e as pessoas quererem comprar. O que tu estás a dizer de houve pessoas que compraram na Nova Zelândia, para mim não faz sentido, até porque há mercados que depois não deixam, se calhar na Xbox dá, na PlayStation pode não dar.
5: Não dá,
7: exatamente. Vamos lá ver se não há no dia em que começam a poder fazer o download, que é uma semana antes, vamos lá ver se não há gente que afina, ou no dia do próprio jogo fazem o download e no dia do próprio jogo esta cópia não pode ser lida no seu país de origem. Vamos lá ver depois também se não há aí confusões. Quanto ao preço, havia um grande hype com o preço do GTA. Toda a gente pensava que o GTA ia ser o jogo mais caro do mundo. Olha, é
5: até os acionistas, não é? Estavam à espera que
7: pois,
5: isso...
7: Não sei o que é que eles estavam à espera. Em Portugal, eu, no resto do mundo, eu acho que ele sobe um bocado o padrão dos jogos, do preço. No resto do mundo, falo de se calhar no Brasil, se calhar nos Estados Unidos. Em Portugal, os jogos, muitos dos jogos já custam 80 euros, como ele está a custar, 79,99. Com Ultimate Editions de 100 euros, que é o que o GTA está a lançar, e há jogos que até têm outras edições mais caras ainda do que isto. Jogos da Ubisoft, normalmente o Assassin's Creed tem uma edição de 119 euros, 120 vá. O NBA tem uma edição de 150, o Wrestling, o 2K, também tem uma edição de 130 euros, ou o que é. E há muitos jogos que custam mais do que o GTA. Portanto, o preço, havia aquele medo que o GTA subisse o padrão, sinceramente não subiu. Claro que há jogos mais baratos, o 007 é mais barato, o Tomb Raider, por exemplo, este que vai sair já foi anunciado que é mais barato. Ou seja, há sempre exceções, mas já há muitos jogos que custam

0: Isto a nível digital, claro. Quem quiser, a nível das lojas, ter um preço numa primeira fase e depois reduzir o preço, eu acho que aconteceu, por ser tanto hype e ser tanta correria às lojas, eu acho que as lojas quiseram logo colocar um preço do jogo. Não sei se ninguém controlou os preços, não sei se foi. Não foi só cá, atenção, foi geral por todo o mundo. As lojas físicas colocaram o jogo mais caro do que ele realmente custa. Engraçado é que depois, menos de 12 horas depois, se calhar, porque à meia-noite não devia estar muita gente a trabalhar, menos de 12 horas depois o jogo afinal estava mais barato nas lojas do que na store, porque estão todas com 15% de desconto, e depois umas vão atrás das outras para ver quem é que tem o GTA mais barato neste caso. E com apenas 5€ pode-se fazer a pré-reserva do GTA, ou então comprá-lo todo e depois ir buscar no dia. O que as lojas portuguesas não explicam, e eu acho que há aí uma falha, é que o jogo, tu compras a caixa, é digital, eles dizem que é um digital edition, tudo bem, vem um códigozinho dentro da caixa, não vem o disco, mas a Rockstar afirma que o jogo pode ser levantado a partir do dia 12. E as lojas, pelo menos em Portugal, que eu vi, nenhuma faz menção a essa situação. Todas dizem disponível a partir do dia 19. E isso é que pode levar algumas pessoas a não comprar na loja, e a comprar logo digital. Paga mais, mas tem a certeza que uma semana antes pode fazer o download, e eu acho que aí sim pode fazer a diferença.
1: Rui, o que é que tu achaste desta maluqueira que foi
2: esta Olha, desde lá achei que tu começaste logo por boicotar o podcast quando escreveste. Eu já reservei.
1: Mas eu devo confessar que não tem a ver só pelo hype, mas tem a ver que eu tinha ainda.
2: Eu sei, eu estou-me a meter contigo.
1: Não, mas eu
2: nem tens de justificar.
1: Mas eu explico.
0: Porque ele tinha códigos a expirar.
1: Eu tinha códigos a expirar. Eu tinha 7€ em cartão FNAC para gastar, e depois tinha um valzinho de 12€, ou o que era, que ia expirar no mês que vem. Assim, ah pá, ué, vai já, que senão isto ainda vou ficar sem esse dinheiro. Portanto, no fundo, foi isso. Sim, mas desculpa,
2: não, mas estava mesmo a dizer contigo.
1: Claro, então fizeste bem.
2: É assim, eu não consigo meter na cabeça, e sou muito sincero, o jogo pode ser incrível e tudo mais, mas eu não sei se é. Se isto acontecesse numa empresa chamada Ubisoft, em que lançasse 2 trailers de um jogo, depois abrisse uma pré-reserva, eram gananciosos, eram isto, eram aquilo, eram o outro, ranham jogos com bugs, bababá, bababá, bababá. Vamos boicotar, ranhanhanhanhanhanhanhanhanhanhanhanhanhanhanhanhanhanhanhanhanhanhanhanhanhanhanhanhanhanhanhanhanhanhanhanhanhanhanhanhanhanhanhanhanhanhanhanhanhanhanhanhanhanhanhanhanhanhanhanhanhanhanhanhanhanhanhanhanhanhanhanhanhanhanhanhanhanhanhanhanhanhanhanhanhanhanhanhanhanhanhanhanhanhanhanhanhanhanhanhanhanhanhanhanhanhanhanhanhanhanhanhanhanhanhanhanhanhanhanhanhanhanhanhanhanhanhanhanhanhanhanhanh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uma pré-reserva.
0: Mas a diferença é essa, Rui.
2: Qual a diferença? Qual é a diferença?
0: É um GTA.
2: Ah, é o GTA? Então diz-me lá a diferença. A diferença de ser um jogo que sempre que sai vem cheio de bugs, e os GTAs vêm sempre cheio de bugs. Ainda hoje o GTA tem bugs, o GTA V. Quantas missões online tu não vais fazer e do nada, ah, olha, isto fritou, temos de começar tudo do zero. Tenho aqui o Pedro, quantas vezes é que a gente foi jogar o GTA online e isso não nos acontecia, não é?
0: Mas sim, aqui sim. Estamos a falar
1: mas não deixem de jogar por causa disso.
2: Não venhas cá com tretas. Estamos a falar aqui de single player, não. O single player também tem bugs. Quantas vezes o teu GTA não breakou e tu tiveste de começar a missão do início? Não vamos cá dizer que a Rockstar é a melhorzinha do mundo e isso não tem bugzinhos. Claro que tem. O Red Dead tinha bugs, os GTAs tinham bugs. Não me venham cá com tretas. Não é? Não
1: e faz... o Red Dead Online, quando começou, Jesus.
2: Pois, por isso não me venham cá com tretas, porque como é a Rockstar, não faz mal. Não, desculpa. Temos de ter um bocadinho de lógica nas coisas. É tipo, o pessoal é que. Com o hype foi a fugir comprar, mas se a gente sentar bem na cadeirinha e pensar um bocadinho antes, não faz sentido nenhum. Tu estás a comprar uma coisa que nem sabes o que é que vem. Tu nunca viste dois minutos sequer de gameplay seguido do jogo, não é? Tu não sabes o que lá está, não é? Por isso vir com esta do ah, é o GTA, é isto,
1: mas
2: é
1: o GTA. É caixa mistério, meu, é o Kinder Surpresa.
2: Não faz sentido nenhum.
0: Rui,
2: não faz sentido.
0: Uma coisa. Há jogadores
2: tu compras uma casa sem olhar. Tu compras uma casa sem olhar. Você olha uma casa, vista na praia, bueda bonito, tens areia à frente. E tu compras, e depois chegas lá,
0: não,
2: é um barraco.
0: Não tem a ver.
1: Há quem venda casas assim.
2: Pois há, e o que é que acontece com as pessoas?

0: vais fazer tribunal, não é? A cena é essa. Mas é isto que me faz impressão. É o Hélio estar a defender o indefensável por ser um GTA.
1: Não está a defender. Está a explicar.
2: Eu estou a explicar que eu percebo completamente. É um GTA, não é um.
0: É pá, eu não compro uns sapatos por muito. Eu adoro sapatos da Puma. Viste, só calço sapatos da Puma há não sei quantos anos, não é? E é verdade. Eu nunca compraria uns sapatos da Puma, hein, sem pôr o pé lá dentro.
2: Certo.
0: Prontos, certo.
1: Mas há pessoas que
0: não está a fazer.
1: Mas há pessoas que também não fazem updates ou eles não, depois não te vão buscar os sapatos e fazem o update se a sola estiver desviada. Acho que as pessoas pensam assim.
0: Mas a cena é que tu estás a dar, e neste caso posso dizer tu porque deste.
1: Sim.
0: Estás a dar. Não sei se compraste a Ultimate ou outra, mas estás a dar vá.
1: Não.
0: Se compraste a
1: Não podes comprar Ultimate, não podes comprar Ultimate nas lojas.
0: Ainda por cima, ok.
2: Podes fazer o upgrade.
1: Pois podes fazer o upgrade.
0: Então, tu compras, dás 80€ por algo que pode vir cheio de problemas e depois para os jogares como deve ser, ainda tens de esperar mais 4 ou 5 meses até que eles façam um update. Não faz sentido, vamos ser sinceros. É assim, eu percebo e percebo que as pessoas pelo hype vão comprar. Agora, se sentarmos o rabo na cadeira e...
2: Mas não é só pelo hype.
0: Então é porquê? Tu vais comprar um GTA sem o veres. Mas qual qualidade? Tu não viste?
2: Então, mas o GTA,
0: que tu viste? Viste dois trailers.
2: Diz-me um GTA que não tenha tido qualidade.
0: Um GTA que não tenha tido qualidade?
2: Sim.
0: Acabei de dizer.
2: Isso é normalíssimo. Mas não faz mal ter um bug ou outro, Rui. Então, mas qual é que faz ter bugs aqui e ali? O jogo depois no seu todo é excelente? É sempre bom?
1: Eu acho que é.
2: Tu acabas por passar lá uma vida inteira?
1: Eu percebo a questão de estás a fazer uma compra às cegas, não é? É o Kinder Surpresa. Em determinado ponto, em determinada perspectiva, estás a comprar porque sabes que o chocolate é bom, mas não sabes a surpresa que vais receber. Pode ser a boneca da Barbie e tu ficas bem chateado e depois passa-te.
2: Mas eu percebo o Rui em relação às pré-reservas. Eu também raramente faço pré-reservas. Aliás, eu ainda não pré-reservei este. Provavelmente vou fazê-lo porque vai ficar mais barato e iria acabar por comprar. Aliás, não iria só acabar por comprar, como provavelmente ao longo dos próximos 10 anos terei que comprar o jogo 3 ou 4 vezes, como aconteceu com o outro.
0: Ainda tens mais essa.
2: O que é estúpido,
0: é?
2: Mas isso.
0: Se fosse uma Ubisoft a fazer isso, o que é que tu dizias?
2: São parvos.
0: Eram mercenários, eram isso.
2: Mas Rui, não duvides de uma coisa: a Rockstar é mercenária. Não defendo isso.
1: Sem dúvida.
2: Eu não defendo isto. Atenção. Eu não defendo que saia agora o single player, daqui por 6 meses sai o online, tens que pagar também ou tens que ter o GTA Plus para jogar. Mas eu não defendo isso. Olha lá, claro que vais ter que pagar.
1: E
2: depois sai uma PlayStation 6, vais ter que pagar também. E sai uma coisa nova, vais ter que pagar também. E agora sai uma edição de colecionador, vais ter que pagar também, quem quiser, porque eles aproveitam-se disso. E sai ainda agora com disco. Agora com dois discos, agora com uma banda sonora, e vais ter que pagar também. E eles aproveitam-se disso. Eu não estou a defender esta maneira de fazer. Claro que não. Eu não acho normal isso.
1: Eu acho que ninguém acha normal.
2: Agora, acho mais normal, lá está, a parte de fazer a pré-reserva antes que o jogo saia, pá, porque é um jogo que toda a gente, ou quase toda a gente, é transversal, acaba por o jogar muito tempo.
0: Mas ouve
2: e
0: lá,
2: sabe
0: ouve
2: que
0: lá.
2: Mesmo saindo com um bug, olha, o jogo podia sair todo cagado, tipo o Cyberpunk. Sabe que depois, provavelmente, passado um tempo, o jogo vai estar bom.
0: O que é que aconteceu ao Cyberpunk?
2: Demorou alguns anos a.
0: Não é
2: bom.
0: Isso. Foi completamente rebentado pelas pessoas, não é?
2: Mas Rui, não tenhas dúvidas que se o GTA sair como o Cyberpunk, vai ser rebentado pelas pessoas.
1: Vai ser rebentado também.
2: E eu até
1: sim.
2: te digo, Rui, o jogo até pode vir espetacular, que vai ser rebentado por um nicho de pessoas. Sim.
0: E depois eu digo assim, sabes o que é que eu digo? E depois eu digo, é bem feita. Não tivessem feita para
2: essas. Isso é para essas pessoas, mas lá está. Depende do que estão à espera também, não sei do que é que estão à espera.
0: Não, porque o que eu acho estranho aqui.
1: Ninguém sabe do que é que está à espera, na verdade.
0: É mais ou menos, por acaso. Meu.
2: Eu tenho as minhas expectativas. Toda a gente tem as suas expectativas, acho eu.
0: Agora não sabes o que é que estás à espera, porque eles não mostraram nada. Este é o problema. O problema para mim é exatamente. Mas como é que não precisam, meu? Isto até devia ser, o que eles fizeram até devia ser proibido, meu. Eles estão a vender um produto que tu não sabes o que lá está. Não é? O problema é que a bandalheira... Eu vou-te explicar uma coisa. Temos uma cena que é... Tu tens políticas, estás a ver? Que funcionam para o mundo, estás a ver? E depois tens políticos que percebem zero do que é digital. não percebem nada de EA, não percebem nada de jogos, não percebem nada de tecnologia. E nem sequer temos leis contra estas cenas, isto é, quando estas coisas acontecem, depois é, ai meu Deus, como é que isto é? É como a EA apareceu, rebentou com o mercado todo, não é? As pessoas começaram a ser despedidas e ainda hoje não há leis para isto. Porquê? Porque os políticos percebem zero disto. Eles só percebem é de ser populistas e uns atrasadinhos. Agora, de cenas que são importantes para o futuro do mundo, não é o caso do GTA, mas haver uma lei para um produto que é vendido, um produto que é vendido sem ser mostrado às pessoas, isto devia ser proibido. Desculpa, isto devia ser proibido. Eles fizeram não sei quantos trilhões, uma cena absurda, sem mostrarem o jogo. Estás sim, a ver?
2: Agora imagina se mostrassem.
0: Mas o problema não é esse. O problema é que as pessoas estão a comprar algo que não sabem o que é.
2: Então, mas o problema é das pessoas.
0: Pronto, então se achas bem, esse vamos problema. A isso.
2: Eu não acho bem, eu não comprei. Não. Eu não é a questão de achar bem.
0: Mas estás
2: a
0: defender isso. Isso é que me está a fazer impressão.
2: Rui, quantos jogos lançam um teaserzinho também sem mostrar nada e está aqui disponível para vender? Não me lembro de nenhum, digo já.
1: Eu acho que é um problema de escala aqui, se formos a pensar nisso em relação ao mercado na sua totalidade dos videojogos. É um problema de escala, porque aquilo que foi apresentado em relação aos dois trailers que foram anunciados, aquilo que nós vimos foram sequências que nem sabemos se são gameplay puro, se são cinemáticas puras, não é? Temos a percepção de que são mais cinemáticas mostradas com alguns elementos de gameplay, mas nem sequer sabemos se é aquilo o jogo propriamente a correr ou se é as cinemáticas feitas para demonstrar, seja lá o que for do gameplay, e portanto tens uma expectativa de um produto em que não vês a sua componente jogável, não é? Mas depois tens a questão de expectativa versus tamanho daquilo que é a proposta. Isto é uma espécie de, estamos a ver uma sinopse, como lemos uma sinopse de um livro, e depois às vezes vamos a ler o livro e o livro não é nada a ver com aquilo do que estávamos à espera. Esta é a verdade em relação àquilo que a Rockstar tem feito e que faz muitas vezes em relação aos seus jogos. Se formos a recordar em relação ao Red Dead Redemption, também, nomeadamente no segundo, só muito mais perto daquilo que foi o lançamento do jogo é que tivemos um gameplay de puro e duro para podermos analisar, e mesmo assim, tendo em conta aquilo que o próprio jogo oferecia, era 1% daquilo que vimos no jogo. Acho que o problema do tamanho do próprio jogo e daquilo que oferece coloca toda esta questão. Obviamente que esta questão só é colocada, como o Rui dizia, pelo desconhecimento que existe em relação ao jogo e do desconhecimento que é premeditado por parte da Rockstar de não dar a conhecer. Eu acho que isto é uma ideia de estratégia da Rockstar que tem a plena noção de que pode fazer basicamente aquilo que quiser, e aí, para o bem e para o mal, as pessoas terão sempre elementos para dizer: epá, odeio o Rockstar porque faz isto é completamente injusto. E há outros que vão dizer: epá, mas eles podem fazer. Não é que aceitem ou que achem bem, mas sabem que é uma estratégia deles, que é uma estratégia maquiavélica. É.
2: Mas eles mostraram dois trailers, meu. Sim, há jogos que mostram um trailer com menos de um minuto, meu, e metem os jogos à venda. Não tenho as dúvidas disso.
0: Diz-me um exemplo.
2: Não tenho exemplos aqui.
0: Diga um, amigo. Mas há vários. Mas diga um. Diga um. Eu não conheço.
2: São vários.
0: Tenha feito isso.
2: São vários.
0: Diga um. Diga só um.
2: Não tenho aqui, de repente não tenho aqui. Mas olha, aqueles jogos que às vezes são apresentados em showcase e já podem pré-reservar o jogo e mostraram 50 segundos de trailer.
1: Isso é mais do wishlist do que propriamente pré-venda.
2: Não, exato. Mas alguns já é logo pré-venda.
0: Ah, pá, não conheço nenhum.
2: Estejam, fiquem lá atentos para ver se não encontram uns poucos.
0: Eu quando estou a dizer isto, eu acho que o jogo vai ser incrível e acho que vai ser um daqueles jogos que vamos adorar. Agora, eu não posso olhar porque a Rockstar pode fazer isto. É pá, não consigo. É uma cena que não consigo, porque acho que as coisas devem ter regras.
1: Mas quando estamos a dizer que, que pode fazer isso, não estamos a, acho que ninguém no seu pleno juízo está a dizer sim senhora, eles fazem muito bem. Não é isso, é a Rockstar está numa posição em que dá para fazer isso, é como a máfia, não é? A máfia também não podia fazer o que queria fazer, mas pode fazer,
0: mas
1: porque tem
0: a
1: estrutura para isso.
0: Mas estás a falar de uma entidade criminosa.
1: Exato, mas eu estou
0: a comparar.
1: Não, e eu sei porque é que eu estou a comparar.
0: Pronto, exatamente.
1: É isso, estás a falar. É esse.
2: Eu preferia.
1: Por isso é que eu disse.
2: Eu preferia
1: é por isso que eu estava a dizer que é maquiavélico. É a Rockstar a ter a noção de que, epá, nós podemos meter isto em pré-venda sem lançar sequer o trailer que toda a gente está à espera, e a melhor coisa que podemos fazer é lançar já a pré-reserva antes que as pessoas comecem a escapelizar todos os pormenores de um próximo trailer que nós coloquemos e comecem a não querer pré-reservar. Eu tenho a perfeita
0: Exato.
1: Noção disto.
0: Exatamente.
1: Eu não vou ao engano. A questão é mesmo isso, é o estatuto que este jogo, né, e a sua franquia acabou por atingir,
2: e mesmo em que não só o jogo,
1: este jogo e os jogos da Rockstar,
2: as
1: pessoas já estão com a expectativa de que a Rockstar tem que entregar alguma coisa, mesmo que venha mais defeituoso ou menos defeituoso, que vai ser um marco no mundo dos videojogos. É esse estatuto com que eles jogam e fazem, digamos assim, a estratégia que quiserem.
2: Rui, olha, agora posso
1: que é considerado
2: fazer uma comparação
1: maquiavélico,
2: boa.
1: Obviamente, sim.
2: Não é com os jogos, ainda há bocado estavas a falar das casas, posso fazer uma comparação com os festivais.
1: Pode?
2: Há muitos festivais que metem o preço, o bilhete à venda, em pré-reserva, sem dar o cartaz.
1: Sem dar o cartaz.
0: Prontos. E agora perguntas assim, Rui, quantos desses foste? Queres
2: pronto?
0: Que eu te responda?
2: Queres que eu responda a
1: quantos? Tu não vais ao festival.
2: Por acaso já fui
0: dois. Estás a ver?
2: Por acaso já comprei dois assim.
0: Pronto, eu não consegui. Mas sim, mesmo que eu fosse, eu não conseguia.
2: Não irias comprar? Eu percebo. Porque eu percebo isso, Rui.
0: É uma coisa que... Epá, não conseguiria, meu. Eu comprar uma cena às cegas, epá, não conseguiria, meu. Seria muito, muito difícil. Uhum.
2: Claro, percebo isso.
1: E é engraçado porque isto é uma estratégia de marketing. Obviamente falamos aqui da ideia do Kinder Surpresa ou qualquer coisa na brincadeira, mas não está assim tão longe dessa mesma questão, não é? É muito o criar a caixa de mistério. É um bocadinho aquelas ideias que às vezes se faz de quando aquelas lojas de coisas que se perderam na Amazon, ou as t-shirts de futebol com a mystery box das camisolas de futebol clássicas e coisas do género. Podes receber uma camisola do Torriense, como podes receber uma camisola do Newcastle de 95, como sempre desejaste, não é? Portanto, eu percebo a estratégia. É maquiavélica? Obviamente que é maquiavélica. Agora é muito essa estratégia de criar o mistério e aproveitar enquanto se pode criar esse mistério. E eu não sei se até que ponto com esse mesmo mistério, se aquilo que acontece em relação ao trailer de gameplay não será depois de 12 de novembro, que é para as pessoas não poderem desreservar o jogo.
2: Ah, pois é. Olha, pois. Até te digo, nem sei se há mais trailers.
0: Não, é que repara uma coisa.
1: Só há trailer de lançamento.
0: Tanto numa sociedade como nós estamos, não é? em que as redes sociais são tão absurdamente, como é que eu posso dizer, não policiadas, por assim dizer, nós chegámos ao ponto de, e agora vou pensar como anjinho, tipo o Hélio, estás a ver? Tipo a Rockstar é bem anjinha. Como eles tenham pensado algo do género, se nós mostramos um trailer em que vê-se um gajo a dar um soco numa mulher, como aconteceu por exemplo com o Chrisam Desert, e vêm logo as alminhas atrasadas da internet dizer, olhem para isto, cancelem o jogo, vamos não sei quê, vamos boicotar, e essas pessoas se calhar é que deviam levar um soco na boca para calarem aquela boca para sempre, estás a ver? E isto é uma boa estratégia, porque já sabemos que o GTA vai ter atropelamentos, vai ter mortes, vai ter tudo. E sim, vão, se calhar vai atropelar uma criança, se calhar vai atropelar uma mulher. Se eu preciso, a mulher está grávida e passa por cima. Sim, estamos a falar de um videojogo, não é a vida real, ok?
1: Aliás, o próprio jogo já foi banido. Sim, não, há já países que nem as pré-reservas conseguiste fazer, porque o jogo vai ser banido desses países.
0: De alguns países, pois.
1: Não é?
0: Por isso, provavelmente, por causa dessas alminhas, eles também têm de recorrer a este tipo de coisas, não é?
2: E também sabe-se que depois do jogo ser lançado, à primeira vez que houver um tiroteio, que é normal nos Estados Unidos, infelizmente, que vai ser por culpa do GTA e de influências do GTA. Isso já se sabe como é que é. É todo, a cada lançamento de GTA, essa conversa vem ao de cima.
0: Sim, tens um presidente que faz guerras por tudo e por nada, mas o problema é do GTA.
2: Sim. Não, o problema é jogar, é a guerra do Call of Duty, não é a guerra real.
0: Exato.
2: Não é porque...
0: Por isso, por aí, se eu for assim muito, muito naif e for por aí, sim, se calhar esta estratégia é muito boa, porque assim é fogem dessas bocas e coisa e tal. Mas, epá, para mim custa-me, é o que eu continuo a dizer, para mim custa-me, faz-me um bocadinho impressão, mas a verdade é que se calhar quem está errado sou eu, porque a verdade é que ele vendeu o que vendeu, não é?
2: A impressão que me faz, e onde eu aqui posso estar, não, estou totalmente desacordo, é nas edições que o GTA lança.
0: Mas isso já íamos falar, provavelmente,
2: sim.
0: Né?
2: Porque sim.
1: Mas podes começar.
2: É isso.
0: Então dá-lhe ali.
2: Porque eu vou ser rápido, é só para perceber. Porque tu tens agora uma versão digital que estão nas stores, uma edição normal, que quem compra pela store compra normalmente, e tens outra em loja que só vem o código. E eu até aqui, e agora, como disse no início do programa, disse que até podia explicar o porquê que não é defender, mas até aceito que isso aconteça. Primeiro, porque eu sou gajo para comprar essa edição só para ter a caixinha. E porquê? Então, mas não, e não tem um disco? Não. E para mim ainda bem que não tem, porque a minha PlayStation 5 não tem discos para ler. Não dá para...
1: pois há essa.
2: Sim, e eu gosto de ter a caixinha de grandes jogos. Pronto. E por isso eu não estou contra. Agora, se me disseres assim, então mas não devia de haver com disco? Pá, obviamente que devia de haver com disco. Se eu percebo que não haja no dia 1, no dia 2, sei lá, na primeira semana... Percebo, porque hoje em dia ninguém é capaz de esperar por nada e alguém ia extraviar um jogo, ia vazar para a internet, ia ser um Ai Jesus, toda a gente ia ser em polvorosa e não sei o quê.
0: E se eles já justificaram?
2: Mas eu acho que foi.
0: Eles já justificaram que, mesmo com estes meses todos até ao lançamento, com a quantidade de pré-reservas que eles estavam à espera que existisse, era impossível criar tanto disco. Porque o jogo é gigante, eu nem sei se um disco chegaria.
2: Depois 39 mas era... milhões...
0: era impossível de conseguir criar tantos discos a tempo. E até aí eu percebo. Daí eu percebo, a Rockstar. Então. O que eu acho estranho é agora diz que já não vai haver mesmo físico.
2: Há rumores?
0: Não é rumores. Depois do dia da pré-reserva, houve pessoas que mandaram um mail à Rockstar a dizer: mas não vai haver nenhuma edição física. Eles disseram. Estamos a pensar que vamos ter edições físicas mesmo, com disco, a partir de dezembro. E isto é a resposta. Há respostas, e-mails de um monte de gente que mandou e recebeu esse e-mail. Agora, já ouvi coisas dizer que a Rockstar cancelou completamente essa ideia. Por isso, olha, já nem sei por onde é que...
2: Não sabemos.
0: Exato. Claro.
2: Isso eu acho mal. Olha, eu não tinha pensado nisso, por acaso. Eu pensei mesmo que era para não vazar nada para as nets e não sei o quê. E por aí eu até conseguia perceber. Mas o Rui diz também tem toda a razão, que é, não há disco, pode não haver discos suficientes à venda. Bem,
1: diz,
2: mercado,
1: diz que nem sequer há consolas complicado. Suficientes para tantas cópias reservadas. E que nem sequer vai haver consolas que cheguem, porque com a questão dos shortages de memórias e de componentes para fazer as próprias consolas, que não há consolas que cheguem para tantas pré-reservas.
2: Mas é assim, eu acho isso incrível. Eu já acho mais difícil de acontecer, sinceramente. Porque é assim, quem comprou agora já tem consola. Quero eu acreditar.
1: Pô, não sei.
2: Quero eu acreditar.
1: Não
2: bem,
1: sei.
2: Ou então são como eu, que uma vez compraram o Heavy Rain sem consola e só depois é que comprou a consola.
1: Podes ver?
2: Epá, sim. Mas o meu pensamento foi, olha, vou já comprar este e depois quando tiver a consola, depois já tenho um joguinho para jogar, porque era mais barato do que a consola, não é? E estava em promoção, e então aproveitei. Mas eu acho, pá, não haver consola, se não houver Xbox, eu até percebo, porque elas foram tiradas do mercado aqui há tempos. Foram tiradas do mercado. Oficialmente não, mas nunca mais vi nenhuma Xbox à venda nas lojas.
0: Mas cá em Portugal, não, lá fora.
2: Cá em Portugal, sim. Yeah. Cá em Portugal. Não haver PlayStation, é pá, sinceramente acho difícil, mas se me dizem que pode acontecer, se calhar. Mas eu não me acredito muito nisso.
1: Também se tornou muito mais caro pensar nisso, não é? Pensar, vou comprar uma consola quando sair o GTA 6, agora tornou-se muito mais caro. Aí é outra questão, que eu acho que as próprias consolas, isto é, as próprias marcas das consolas, aproveitaram-se do facto de isto vai muita gente querer comprar a consola por causa do GTA e vamos já subir os preços.
0: Claro, claro. Então a Microsoft, acho que é no
2: só
0: próximo mês,
2: aproveitou até agora,
0: vai... Enfim. Vai disparar 150€, penso eu, uma coisa assim.
2: Epá, um absurdo.
1: Depende do modelo, entre 100 e 150€.
0: É, não é?
1: A PlayStation já tinha subido a consola há uns meses, não é?
0: Mas a PlayStation também vai subir outra vez, não vai?
2: Não está oficial, mas vai. Não é oficial, mas sim, vai. Sim, certeza sim. Absoluta. Então, quando acabar este lote, quando vier um lote novo de consolas para o mercado.
0: A verdade é que é tipo, eu percebo que seja mau, não é? Obviamente que é mau para os jogadores. A verdade é que o preço das coisas, as empresas, se não fizerem isso, perdem dinheiro neste momento. E muito tudo graças à bela da inteligência artificial, mais uma vez.
1: Claro.
0: Então, assim, o quê? O que é que a inteligência artificial tem a ver com isto? É simples. Os data centers, basicamente os data centers todos que estão a ser construídos pelo mundo, que são...
2: Como?
0: Os magotes estão basicamente a sacar o que é tudo o que é memória,
1: que
0: não
1: é
0: para eles.
1: Yeah.
0: E depois dá nisto, não é? Tipo, não dá para tudo, não dá para toda a gente, e os preços cá para fora começam a ser gigantes, porque há pouco.
2: Eu até disse
1: até o senhor.
2: Eu até disse ao Pedro na outra vez que pá, acho a Xbox subiu tanto o preço que eu não consigo compreender a estratégia de continuar com a Series S. Numa altura em que, em que a geração se calhar já está mais a acabar, pá, podiam aproveitar, não sei se é igual também, lá está, mas podiam aproveitar se calhar alguns componentes que estão a usar na Series S, para usar na Series X. E se calhar continuar um preço melhorzinho, digo eu, não sei, mas se calhar conseguiam fazer isso e estão a desperdiçar isso, mas isso é conversa de Xbox.
1: Mas estávamos aqui a falar das edições e ainda não falámos desta questão da diferença da Ultimate Edition para a Standard Edition, tendo aqui em conta que há uma coisa que as une e que também pode ser revelador, que tanto a Standard como a Ultimate Edition traz um mês gratuito do serviço GTA Plus disponível e para utilizar até dia 27 de março do ano que vem, de 2027.
0: Se fizeres a pré-reserva, isso, não é? Ou é qualquer uma? É que pelo que eu vejo, só nas pré-reservas.
2: Pré-reserva. É como o Vintage Package.
1: Isso pode ser revelador daquilo que será o GTA Online, diria eu. Mas, que é, ou tens uma subscrição de GTA Plus ou vais ter que pagar o online. Mas,
2: pode ser, mas... Pedro, mas também pode não ser, porque o é assim, é claro que quem tem o GTA Plus tem vantagens para o online, isso já desde a sua criação. Mas eu, quando comprei o Trilogy com os 3 GTAs dos remakes, também vinha com um mês de GTA Plus, mesmo sem serem pré-reserva. Ou seja, acho que é mais para puxar as pessoas para lá e para dizer, ou então para ativar o código e as pessoas esquecerem-se de desativar e
1: renovação automática.
2: Estar a contar isso.
1: Sim. Também é outro plano maquiavélico bastante comum em vários serviços. Mas em relação a esta Ultimate Edition, temos aqui uma parafernália de coisas que foram apresentadas, muitas questões cosméticas que a mim não me chateia nada, diria eu, porque paga quem quer, faz upgrade quem quer e etc. Aqui a minha questão passa mais por acesso a determinados conteúdos ou determinados negócios que não se sabe se são relevantes ou irrelevantes perante a dimensão do próprio jogo em si, ou se são uma paywall. E isso poderá definir um standard e um standard perigoso para o futuro. Rui, o que é que tu odiaste esta questão de sobremaneira que ficaste logo doente?
0: Lá está. Isso para mim, imagina, se tudo o que é essa loja, essas lojas, for só cosméticos, para mim é completamente irrelevante. É o que é.
1: Paga quem quer, não é?
0: Exatamente. Agora, se tiver agarrado, seja o que for, tipo, uma missão qualquer, por exemplo, tu poderes melhorar os carros lá na parte da oficina que vai lá estar, para aí, para mim, é logo, é cena de mercenário, é cena de quem está a roubar à cara podre, que é basicamente é dizer, olhem, vocês têm aqui o jogo, podem comprar o 80, mas se queres o jogo completo, tens de comprar a 100, porque este está avariado. O de 80 euros está avariado, não tem tudo. Por isso, queres o bom, compras a 100. Mas tens um de 80, mas está avariado. Por isso, o bom está a 100. Mas o de 80 está avariado. E é isto.
1: Tem aqui para um pequeno defeito.
0: Exato, bem quanto feito, não é? E para mim é tipo, pá, isto não faz sentido. Isto é absurdo. E lá está, mais uma vez, a Rockstar
1: não sabes.
0: Cala-se. Yeah. Não diz já nada. Claro. É que isto podia acontecer e a Rockstar no dia a seguir mandava para cá uma coisa, dizer: estejam descansados que isto é só para cosméticos, vai ter milhares de cosméticos que comprarem, por isso vale a pena. Mas é só cosméticos. Epá, e aí pessoas como eu, que estão completamente a lixar para os skins, para os cosméticos, para tudo, nem quer saber. Estás a ver? Agora, sem saber isso, lá está. Olha, é mais uma razão para eu nem sequer conseguir pensar em pré-reserva do género. Eu não sei qual é o jogo completo para comprar. É que repare, é que se o de 100 euros for o jogo completo, se aquilo não for só skins, então a treta de o GTA sair ao mesmo preço que outros jogos é uma mentira, é uma balela. Porque o verdadeiro preço do jogo completo são 100 euros. Porque quando a gente nos outros jogos diz Ultimate Edition do não sei o que, não sei o que mais, muitas vezes são cosméticos.
2: Ou, tem missões a mais.
0: Não. Ou vem o Season Pass. Certo?
1: Exato.
0: E eles mas eles anunciam, vem, mas quase sempre é anunciado, vem com isto, não é? E olha, podemos pegar no que tu falaste há bocado, ali, a Ubisoft, faz sempre isso, até tens três, tens a normal, a gold e a ultimate, não é? E depois ainda às vezes tens a collection disso, mas vem lá escrito, esta traz mais esta missão, esta traz a missão e o season pass e a outra ainda traz uma estatueta. Epá,
2: sim, diz-me a missão que é, sim.
0: E tu compras o que tu queres, certo?
2: Sim, mas lá está, caso, mas não é um jogo completo, não é?
0: Mas tu traz sabes, mas sim, é o que sim, estou sim, a dizer, concordo, tu sabes concordo, qual é concordo. Que queres comprar, neste momento concordo, tu não concordo. Sabes.
1: Sim, sim,
0: eles
1: sim.
0: dizem, sai isto, aliás, mas podes, segue.
2: A Rockstar com o Red Dead Redemption fez isso. Havia a Ultimate Edition e tinhas duas missões especiais e também tinha uma data de coisas e havia um rancho qualquer que tu podias comprar. E sabias que no rancho tinhas as missões especiais que só com aquela edição poderias jogar. E aí na pré-reserva eles disseram mesmo isso: olha, está aqui o jogo, custa mais, mas com estas missões, com este preço, tens acesso a um rancho e acesso a mais missões. Tranquilo. Aqui acho que faltou dizer isso, porque quando eles dizem que tens uma casa extra com o Jason, por exemplo, aquela casa do Jason que já mostraram imagens. E está lá um carro, um caiaque
0: e uma
2: não sei
0: moto,
2: quê.
0: Yeah.
2: E uma moto é assim, só não vê quem não quer, acho eu. Aquilo tem lá missões. Aquilo há missões que só tens com aquela casa. Não, aí não me engano. Eu já sei que só há missões que só existem nesta versão. Se isso vai influenciar a história, eu acho que não. Ou seja, modo história estará completo, todas as missões do jogo não vão estar. Não vão estar porque eles agora mudando para o online, eles até já fazem isso no online. Queres esta missão? Paga mais, amigo. E é se queres, se está bem ou mal, deixa para quem joga. Eu não jogo,
0: mas,
2: por exemplo.
0: Mas no online, tu podes, por muito que te custe, costumas conseguir ter acesso às missões. Nem que tenhas de jogar
2: não,
0: horas e horas para
2: não
0: conseguir
2: tens,
0: o dinheiro. Ah, é?
2: Há umas que não tens, sim.
0: Ok,
2: sim,
0: isso eu não
2: sim,
0: sabia.
2: Sim, sim.
0: Mas lá está errado, eu acho que está logo errado.
2: Pois está. É? Mas aí eu também acho que está errado completamente. E acho que não é explícito, eu acho que acima de tudo, e concordo contigo, não é explícito o que é. Acho que muita coisa é cosmética, muito sinceramente, aquelas lojas que eles mostram, se quiseres ter estas roupas, se quiseres ter estes cabelos, se quiseres não sei o quê, quem tem, a loja está aberta, quem não tem, anda lá na história e a loja está fechada, deve lá estar uma placa a dizer abre brevemente ou abre quando pagar mais 20 euros na Ultimate Edition. Ou então, para ter acesso a essa loja, precisa de fazer o upgrade para a Ultimate Edition. Uma coisa que eu acho boa é que quem compra a Standard pode, a qualquer momento, pelo menos pelo que dizem, fazer o upgrade para a Ultimate Edition. Ou seja, o meu conselho é comprar a normal, mais barata, normal, jogo ao jogo. Depois vê se, mas ainda está aqui esta cena que se calhar interessa. Ok, aí sim, força, meus amigos, estão à vontade.
1: Eu acho que em relação, e estávamos aqui a falar desta Ultimate Edition, e até fizemos um artigo sobre isso no nosso site, a questão dos visuais das lojas, das tatuagens, dos cabelos e etc., e dos veículos até que estão disponíveis, porque há aqui pelo menos dois que estão agarrados a essa mesma edição. Isso a mim não me faz confusão, isso já acontecia antes no outro GTA e até mesmo na componente online, mas e isso acontece também com outros jogos. Estamos aqui a falar, por exemplo, de Season Passes. Nós também temos a noção de que há algumas coisas que nós dizemos assim, isto já podia vir no jogo. Isto é quase como a ideia de projetar um live service através de elementos que já poderiam estar dentro do próprio jogo em si. Aí, vá, eu já não digo que acho bem, mas que já está visto, já está gasto e que já se tornou standard, para mim tudo bem. Aqui a questão da Ultimate Edition tem a ver não só com a casa que o Hélio estava a referir, mas com dois elementos, que é o reduto de um gangue e também um pedido especial da coleção de carros clássicos, em que aí eu acho que de facto existe uma paywall de alguma forma disfarçada, que é acesso a missões que deveriam estar incluídas no jogo e que estão aqui bloqueadas através desse acesso no pagar. Agora, se é uma questão de pay for win, não é, porque não me parece que vá fazer diferença naquilo que é a evolução do próprio jogo, da história ou da personagem em si. Agora, que há acesso a missões que estão bloqueadas aí, parece-me que sim. Não que seja, mais uma vez, explícito, especialmente nesta questão da coleção de carros clássicos. Não sei se são determinadas missões dentro desse rol de missões de coletar carros, em que determinados carros só podem ser colecionados se tiveres essa Ultimate Edition, ou se é o bundle de missões. Portanto, o facto de poderes ter esse negócio de colecionar carros antigos e de os restaurar, se de facto está ou não bloqueado na sua totalidade, ou se é apenas determinados carros que não consegues coletar devido a isso mesmo. O mesmo acontece com a questão do gangue, em que não podes ir a esse gangue ou, sei lá, ires tentar saquear esse gangue e ganhar essas recompensas por isso mesmo. Portanto, existe, para mim, claramente existe uma paywall, não de pay for win, mas de acesso a determinadas missões.
2: Que, não é?
1: Pay for more, sim, se quisermos, sim, aqui aplicar uma frase para isso, eu diria que é essa a questão. E portanto coloca essa problemática, e coloca uma problemática que o GTA tem um peso fulcral no mundo dos videojogos. Aliás, todos nós temos a noção de que o lançamento de um GTA é quase como estabelecer uma fasquia que todos os jogos têm que tentar chegar ou concretizar, e isso também será outra problemática para os anos vindouros, dependendo daquilo que este jogo apresenta, obviamente, mas em relação ao que é um open world, a relação ao que é um tamanho de um mapa, a relação do que é que um jogo pode oferecer em termos de comportamento de NPCs, de inteligência artificial, etc, etc, etc. Mas também nesta questão de se isto se torna normal, de que tens um jogo open world, mas que só consegues aceder a determinadas zonas de mapa, ou a determinadas missões, ou a determinados esconderijos ou localizações através de edições ou de upgrades para edições, isso poderá ser um problema. Poderá ser uma solução para os acionistas, vamos conseguir meter os jogos todos a 100€, porque para jogarem um jogo completo e a experiência completa têm que pagar 100€, mas é uma problemática para o jogador em si, na sua componente mais natural e vivencial em relação aos videojogos.
0: E principalmente por isso que estás a dizer, Pedro, porque nós temos grandes jogos que estão na nossa memória e que percebemos perfeitamente que influenciaram
3: tudo que é os jogos que existem hoje, os grandes jogos, tu tens sempre jogos de trás que tu dizes, foi influenciado por este, foi este jogo que trouxe este tipo de mecânica. O problema do GTA é exatamente esse, é que se for isto, passa a ser algo normal nos jogos e banal, e ninguém vai se importar. Porquê? Porque o GTA já fez. Porque se fosse outro estúdio qualquer a fazer, era tão mal falado.
2: Pode ter a desvantagem de nenhum ser o GTA, não é? E isso pode pesar também.
3: Não, mas o problema não é esse. O problema é, se tu tiveres um jogo que é mal falado, ou um estúdio que não tem... Olha, vou pegar na Ubisoft outra vez.
2: Na Ubisoft não pode arriscar fazer isto.
3: Que já tem aquele peso, não é?
2: Não pode fazer isto.
3: Vai cair toda a gente em cima, o que faz com que os outros estúdios não façam. Pensam, é lá, não vamos fazer isto, que vão-nos cair em cima. Sim, depois do GTA fazer e ter sucesso com isso, os outros vão fazer e já ninguém vai criticar, porque tornou-se banal. Porque foi algo, mas agora é o normal.
2: Eu acho que vão criticar na mesma.
3: Ah, eu não acho. Porque olha lá, ainda hoje as microtransações, os primeiros jogos que vieram foram super mal falados e a partir daí tornou-se tudo banal.
1: Por?
3: E tu ainda hoje tens microtransações, por isso vai passar a ser super
2: mal. Não deixam de ser mal faladas.
3: Pior, segundo informações de dentro da Rockstar, e agora eu percebo o porquê de dentro, porque supostamente foram aqueles funcionários despedidos e se calhar já começaram a sair algumas coisitas, o jogo lá dentro vai ter microtransações. E eu ainda estou para ver o que isso é.
1: Deve estar cheio.
3: E estamos a falar num jogo single player.
2: Eu acho que deve ser na parte de ter dinheiro dos cartões.
3: Ter cartões no single player?
1: Pois a questão é que vai passar para o single player.
2: Isso não está definido, não é?
3: Nós estamos a falar de um jogo que é 100% single player, não é? Este jogo vai sair, quer ou não, é 100% single player.
2: Até sair a atualização do online, não sabes.
3: Atualização ou um novo jogo? A pergunta é que se tiveste de pagar, não há uma atualização.
2: Eu acho que vai ser atualização, por acaso.
3: E a minha dúvida é esta, porque é do género. Se tu tiveres um jogo single player em que vais ter este tipo de coisas, pá, então esquece. É simplesmente...
2: Mas há muitos jogos assim, ou não?
3: O quê? Com microtransações? Um jogo single player que tenha microtransações lá dentro?
2: Aqueles joguinhos de telemóvel. Das fazendazinhas. Se quiseres que estimulamos.
3: Estamos a falar de um jogo de telemóvel.
2: Single player.
3: Tu podes ver no meu telemóvel quantos jogos eu cá tenho. Mas não custa dinheiro,
2: eu sei. Estou a brincar.
3: Eu sei que muita gente vai ficar contra mim, mas para mim, jogo de telemóvel não é jogo.
2: Ah, para mim também não. Para mim também não. Podem estar contra mim também.
3: Agora, não faz. Epá. Eu critico imenso a Ubisoft por ter uma coisa horrível, que é tu poderes comprar a dinheiro uns packzitos que te fazem aumentar o XP à parva quando tu estás a jogar os jogos deles. Acho absurdo, acho completamente ridículo.
1: O Division faz isso.
3: O Division, os Assassins, tens isso. Uhum. É tipo, tu compras aquilo e quando matas um gajo, em vez de dar 10 de XP, dá-te 100. Pronto. Uma cena assim.
1: Mas aí já é mais um formato de pay for win, não é? Porque a experiência, o aumentar a experiência muda também o acesso a habilidades e, portanto, a rapidez com que acedes a habilidades, portanto, a tua experiência de single player, não
3: é? Sim, mas lá está, é tipo, por muito que eu ache mal isso existir, tens uma coisa que é um jogador normal chega àquele estado.
1: Tu consegues chegar ao mesmo sítio, sim.
3: Exatamente.
1: Sim, sim. Claro. Uhum.
3: Agora, tu, por exemplo, chegares ao GTA e só teres acesso a algo com essa microtransação, e se for skins, tudo bem. Se for entrar numa loja e a skin é X, é pá, se a skin não for preciso para missão, para nada, é um bocado indiferente. E mesmo assim sei que há gente que vai perder centenas de euros ali. Tenho noção.
2: Não tenho as dúvidas, olha o FIFA, não é?
3: Basta ires aos Fortnite, não é? Quantas pessoas é que não gastam dinheiro em skins, não é? Aí é-me indiferente. Agora, se tivermos um sistema em que, para acederes a certas coisas do jogo que podem fazer a diferença e que tu não tens outra maneira de lá chegar sem ser com esse pagamento, é pá, isso aí para mim
1: É... Mas eu acho que vai funcionar como funcionava com o GTA Online, Rui. No sistema de, se quiseres lá chegar, demoras uma semana a jogar 8 horas por dia para teres os créditos para
2: uma semana fizeram as contas a um barco que era preciso para fazer não sei o quê. Acho que se tinha que estar 3 anos a jogar
1: as missões do iate, não
2: era? Acho que era uma cena assim. Acho que depois ficou mais barato, sim, mas sim, no início sim. Tinhas que jogar 3 anos, ou que era.
1: Não, sim. Aliás, muitos negócios do GTA Online, tu tinhas de te dedicar muito para teres dinheiro do jogo, obviamente, para o conseguir.
2: Mas aí podem fazer como eu.
1: Mas depois tinhas os cartõezinhos para os Credit Card Shark, não era?
2: Sim,
1: para comprar, para teres dinheiro in-game para comprar esses negócios
2: podem
1: e acederes a essas
2: fazer
1: missões.
2: Como eu fazia num jogo. Pronto.
0: Mas eu acho que não é. Eu perdi muito tempo no GTA Online. Felizmente não foi logo no início, quer dizer, quando eu comecei a jogar GTA Online,
1: as coisas eram mais baratas.
0: Já estava tudo muito mais barato.
2: Sim.
0: Diverti-me imenso e joguei com o Pedro, joguei com um monte de gente. E não acho mal existir a componente online. Agora, por exemplo, eu gastei exatamente, se calhar, tanto tempo como no Red Dead 2 e o Red Dead depois, 2 o online, simplesmente eles deixaram morrer. Foi tipo, não vamos pôr aqui mais nada, não vamos fazer nada. Quando para mim, em termos de gameplay, é muito mais divertido que o GTA Online. Mas exato. Pronto, isso são opiniões. Pronto, isso cada um acha.
1: Sim,
0: acha
1: mas o que lixou o Red Dead Online foi a escassez de coisas para fazer.
2: Não foi?
0: Sim.
2: Novo roadmap.
1: Nós adorávamos, eu acho que todos, adorávamos as missões que dava para fazer. Em equipa, em bando, não é? Em gangue,
0: sim.
1: Que davam para fazer, mas tu fazias ali em determinada altura, no início, então, fazias para aí 12 ou 14 missões e agora?
2: Sim, o jogo não evoluiu mais.
1: Vais colecionar plantas?
0: Sim. Não, e mesmo assim, eu ainda avancei nisso, fiz muita coisa disso. A verdade é que ele simplesmente foi de género. Isto não dá tanto dinheiro como o GTA Online, por isso. Vamos pôr os jogadores de parte, não queremos saber. E este é o problema da Rockstar. Sim, dá-nos jogos muito giros. Agora, se não tiver a dar o dinheiro que eles querem, simplesmente ignora os jogadores. E eu acho que isso é uma prova como afinal a companhia não é assim tão boa como tudo isso, não é? Porque a verdade é que o Red Dead 2, toda a gente diz que o single player é dos melhores jogos que existe, e é verdade. Mas a verdade
1: e ainda hoje é?
0: Exatamente, a verdade é que quando já não, o pote já não enche como enchia antigamente, esses jogadores são completamente descartados, não é?
1: Sim.
0: E aí já não se fala mal da Rockstar por ter descartado os jogadores. Aí está tudo bem.
1: Falamos nós?
0: Pois, falamos nós, mas é onde eu quero chegar. É a diferença que se trata às vezes as companhias, quando elas ainda têm maneiras piores de tratar os jogadores do que outras.
2: Já dizia outro, Rui, cuidado com as companhias, Carlos Jorge. Cuidado com as companhias.
0: Não, o que eu acho é que mais vale, como é que se diz aquela expressão, que é
2: mais vale ser do que parecer.
0: Exato, não é?
2: Olha, uma preocupação ainda, só para terminar aqui também esta parte das coleções, uma das coisas, e estamos a falar aqui, eu acho que de história não vai influenciar nada. Há uma coisa só, e tu falaste dela, Pedro, que é a coleção de carros clássicos. É aí que eu tenho medo. Porque se o jogo normal, digamos standard, aqueles loucos que querem fazer o 100% do jogo, ou os troféus todos do jogo, imagina que um troféu do jogo te diz colecionar todos os carros clássicos, e sem esta versão tu não tens acesso a todos, é uma filha da putiça aí.
1: Pois é.
2: Aí eu acho que sim.
1: Ponto.
2: Agora, se for, ok, para teres os 100% do jogo, precisas de pagar a Ultimate Edition para teres não sei o quê, mas os troféus estão lá, ou seja, dá para completar tudo sem isto. Pá, eu acho que assim tudo bem. Se quiseres ter mais missões, tens aqui a Ultimate Edition. Isso, eu acho que é isso que vai acontecer. Pá, se acontecer mais do que isso, ou se alguma parte da história ficar influenciada porque tu não tens um carro ou outro, epá, aí acho que é muito mal.
1: Eu acho que a grande diferença daquilo que nós conhecemos da componente single player do GTA V para o GTA VI será esta diferença de acesso a coisas com muito trabalho árduo e com muitas horas de jogo. Parece-me que é um jogo que vai exigir muitas horas, muito mais horas do que aquilo que foi o GTA V. E se tivermos a noção de um para o outro, é claro que tu poderias continuar sempre a jogar o modo single player do GTA V, a fazer variadíssimas coisas durante a cidade, mas que tinha aquela limitação do número de missões e do seu próprio desenrolar das coisas. Eu acho que este jogo está muito mais virado para que isso seja, não digo infinito, mas que seja muito maior e portanto estas questões de teres que gerar muito dinheiro para comprar determinadas coisas que vem dessa componente online que assistimos no GTA Online em relação ao 5, acho que vai estar neste jogo. E eu acho que é também se calhar por aí que se apresenta tão pouco em tanto tempo de desenvolvimento do jogo. Acho que há muito essa questão que ainda está disfarçada, que é para as pessoas não começarem a ter a noção em massa, e não apenas neste podcast, de que este jogo poderá ter muito mais microtransações e dedicação e horas de jogo implementadas que vão ser necessárias para desfrutar do jogo da sua totalidade.
3: Traduzindo, fizeste uma pré-reserva de uma roubalheira.
2: Não fez nada.
1: Não, comprei um Kinder
3: Pedro,
1: Surpresa.
3: Exato, estou a brincar com o
1: Pedro. Comprei o Kinder Surpresa da Páscoa, que diz que traz um boneco muito giro do Batman e depois é Poison Ivy. E pronto, e tu ficas, está bem, não é o Batman, não é o Joker, não é o Batmobile. É tipo isso.
2: Mas sabes que é um jogo que vai durar muito tempo. Sabes que é um jogo que vai durar 10 anos?
1: Sim, claro que sim.
2: Se não mudares de consola, nem mudares de muitas outras coisas, eu acho que é uma aposta mais ou menos segura. Não diria.
1: Agora, é mais ou menos.
2: Se vai ser roubado, é logo. A partir daqui o está a comprar, já está a ser roubado. Já não tem as missões todas. Já não tem os cabelos todos. Mas é
1: o jogo,
2: da mesma forma
1: nessa premissa,
2: da mesma forma,
1: nessa premissa não enganei ninguém. É um jogo de roubar, portanto,
2: exato, exato.
1: Começar logo que nem compra.
3: Para não falar forma, que vem a 30 FPS, não é?
1: Sim.
2: Vamos ver isso. Não, vamos ver isso. Se vier a 30 FPS bonito e airoso, e se jogar-se bem, pá, está tudo bem.
3: Está tudo bem. As outras companhias é que não podem, mas a Rockstar também.
2: As outras não podem. As outras companhias podem tudo. Eu nunca refilei com isso dos FPS. Aliás, Assassin's Creed Valhalla, que é o primeiro jogo que eu a 30 FPS, eu acho aquilo lindíssimo. Não sei porque é que as pessoas às vezes criticam, não tem 60, não dá para jogar. Dá para jogar, sim senhora, pá. Então o jogo é bem bonito na mesma. As coisas são bonitas na mesma. Vamos lá ter calma também com os FPS, que antigamente não havia nada disso também.
1: Muito bem, foi bom e bonito este episódio sobre o GTA 6 no 4 Bits de Conversa. Se eventualmente existir um novo trailer, voltaremos a falar de GTA 6. Mas se calhar só lá para novembro é que voltamos a falar disto com algum conhecimento de causa. Nós chegamos ao fim de mais um episódio do 4 Bits de Conversa. Já sabem que podem ouvir este e os anteriores podcasts no local do costume, como o Spotify, o Apple Podcasts e também o YouTube Music, na Rádio Radar. Podem ouvir todas as quintas-feiras às 10 da noite, repete domingo às 7 da tarde. Quanto a nós, de uma forma mais diária, podem acompanhar o nosso site do Salão de Jogos através do endereço salondejogos.net ou pelas nossas redes sociais. Nós voltamos para a semana. Até lá, boas gatanas.
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